0: uma barragem, a energia nuclear, a energia, enfim, outras fontes de energia, como queima de carvão, gasolina, óleo, diesel, essas coisas assim. Por exemplo, nós ainda somos muito dependentes dos combustíveis fósseis, que são o óleo diesel, a gasolina, o álcool, o gás de cozinha. Somos dependentes de tudo isso aí. Mas na época, Roberto, foi uma evolução, e toda evolução traz consigo os efeitos colaterais.
1: Verdade.
0: É ou não é?
1: Verdade, verdade.
0: Assim como um remédio que você toma um remédio aqui, Roberto? Esse remédio, ele foi desenvolvido pelos cientistas médicos para resolver um dos seus problemas patológicos. Mas ele pode trazer uma reação adversa.
1: Em outro caso.
0: Pois é. Isso. É um risco que a maioria das pessoas está disposta a correr para ter saúde. E com isso o homem tem conquistado muita coisa boa. O homem descobriu vacinas importantes. O homem descobriu que pode se combater certos tipos de vírus. Olha, a maior invenção do homem na questão saúde, por exemplo, foi a descoberta da penicilina. É? Hoje, chamada também de antibióticos. Porque, Roberto, sem antibióticos, a maioria das bactérias que existem, elas não seriam mortas. E aí, os seres humanos na face da Terra seriam bem poucos. Porque hoje se morre menos gente com doenças do que antigamente. Antigamente morria muito mais. O antibiótico, a penicilina, por exemplo, foi uma descoberta extraordinária, mas que tem efeito colateral. A vacina da Covid-19, ninguém podia sair de casa. O mundo parou. O mundo parou, literalmente o mundo parou. Mas aí os cientistas, naquela corrida desenfreada para descobrir uma vacina para que o povo pudesse voltar à vida normal. E tem gente que ficou com medo de tomar vacina, mas a vida voltou ao normal, não voltou? Hoje você não sai de casa? Hoje você não vai trabalhar? Não tem mais toque de recolher. Quer dizer, a coisa foi freada. Aí tem gente que fala, mas eu senti isso, eu senti aquilo. Gente, toda ciência, ela corrobora e tem o efeito colateral. Você tá entendendo? Então, voltando aqui para a questão da energia limpa. Por que é chamada de energia limpa? Porque o impacto é minimalista. É bem reduzido. E o impacto da energia solar é ainda menor, Roberto. É um impacto ainda menor. Né? A China está liderando. A China está liderando a produção de energia solar. Já tinha, já era líder na produção de energia eólica também. E da agora para frente a gente tem que criar isso aí. A gente tem que ter essa alternativa. Por quê? Por que nós temos que ter essa alternativa, Roberto? Porque vai chegar uma época, os cientistas já estão prenunciando, né? Já estão trabalhando com a possibilidade de que até 2050, aproximadamente, já não tenha mais combustível fóssil. Ou seja, gasolina, petróleo no geral, né? Petróleo no geral. Porque todo o petróleo, ele gera gasolina, álcool, diesel, né? Ele gera tudo isso aí. E aquilo que não presta do petróleo ainda serve para alguma coisa, vira asfalto, né? Vira asfalto, aonde os carros vão passar por cima, né? Vai fazer com que tudo seja muito mais rápido. Então tem gente que quando eu falo assim, é a terra dos bons ventos que gera energia, tem gente que fica meio irritado. Mas porque se você tem que se irritar com alguma coisa, se irrita com Angra 1, Angra 2. Nós temos ali no Rio de Janeiro as usinas de Angra 1 e Angra 2, que é alimentada via enriquecimento de urânio. É urânio. Se acontece um acidente, como aconteceu lá em Chernobyl, que a cidade teve que ser evacuada e ninguém entra lá, a cidade ficou deserta, ninguém mora lá. O nível de radiação é poderoso, é gigantesco, o nível de radiação que está lá em Chernobyl. Até os dias de hoje, isso aconteceu lá nos anos 60. Lá nos anos 60 isso aconteceu, esse acidente nuclear lá em Chernobyl. E até hoje não entra ninguém lá, não. É proibido entrar lá em Chernobyl por conta da irradiação. Agora, isso aí ninguém fala, né? Quer dizer, o impacto de uma barragem. Você sabe o impacto direto que uma barragem cria num ecossistema, Roberto? É gigantesco. É gigantesco. Aí ninguém fala das barragens. Quer dizer, você tapa um curso d'água, aquela água fica retida num só lugar, dali pra baixo, da cabeceira daquele rio ali para baixo, ou seja lá onde for construída a barragem, os animais vão sentir a falta da água que passava livremente. Os animais, a fauna e a flora, vai sentir falta daquela água que foi barrada. Isso aí é um impacto gigantesco que ninguém fala. Agora, quando se constrói uma fonte alternativa de energia limpa, tem gente que mete o pau dizendo que ah, tá poluindo tudo, tá destruindo, tá não sei o quê, os morcegos estão perdendo a direção. Gente, pelo amor de Deus, nós precisamos de alternativas de energia limpa. E se tá chegando, é bem-vindo, é ou não é, Betão?
1: Com certeza.
0: Maravilha. Fala alguma coisa aí, moço.
1: Maravilha, com certeza. Eu tô ouvindo sua fala. Pronto. Inteligente sua fala.
0: É, né?
1: Interessante.
0: Tá certo. Olha lá, olha. Marcão dando aulas aí. Inclusive, indico a série Chernobyl. É uma boa, apesar de já ter sido lançado há um bom tempo. Eu já acompanhei isso aí, viu, Rony?
1: Rony da Espírito Santo.
0: Eu já acompanhei isso aí, viu? Aliás, eu sou curioso, eu fico procurando saber dessas coisas aí, porque isso é importante para as nossas vidas, a gente precisa saber. Você viu aí, Rony, que tem gente, Rony da Espírito Santo, tem gente que mete o pau na energia eólica, mete o pau na energia solar. Gente, é a energia, é a fonte de energia mais limpa da face da Terra até os dias de hoje. Mas, como eu disse, tem impacto? Tem, mas é minimalista. É minimalista em relação às outras. Eu não sei nem porque eu tô falando disso aí, eu comecei a falar desse assunto porque eu falei Cidade dos Bons Ventos. Né? Em Guanambi são 21 horas e 9 minutos. Na Cidade dos Bons Ventos que gera energia.
1: E tem pessoas que não gostam, né?
0: Não gostam.
1: Quando fala.
0: Mas tudo tem. O que, o porquê sim, o porquê não, né? Então você precisa saber mais, estudar mais. Eu mesmo gosto de conversar com um camarada ali, ele é muito meu amigo, e ele é contra a energia eólica, diz que está destruindo a fauna e a flora dos morros, está alterando o sistema, o ecossistema, não está nada. Aquilo ali é bom demais, aquilo ali veio para cá para somar, e vai chegar uma época que a nossa única fonte de energia vai ser o sol e o vento mesmo. É, aí Rony falando, ó, é pessoa que não busca saber mais sobre, só sabe do lado ruim. É verdade, Rony.
1: Verdade.
0: As pessoas, tem gente que só sabe do lado do ruim, né? E tem uma música que fala bem assim, ó, você tá vendo como é que chama? É uma música que fala assim, você tá vendo as coisas com o olho ruim, sei lá, um negócio assim. É uma música boa, uma música bacana dos anos 70 que fala bem assim. Uma hora eu vou lembrar um pedacinho dessa música, né? A música que fala assim. É bacana demais aquela música lá. É um trocadilho muito bom. Esse Rony, eu vou dizer, só sabe do lado ruim. É verdade, Rony. Não procura pesquisar o lado bom, né, Rony? Não procura pesquisar o lado bom da coisa, porque tudo tem um lado bacana e tem um lado ruim também. Por exemplo, o homem inventou o avião. O avião é uma coisa maravilhosa, não é, Roberto?
1: Isso.
0: O avião leva centenas de quilos, apesar do próprio peso dele próprio. Ele já é muito pesado.
1: Em pouco tempo, isso.
0: Muito, uma viagem que você faria em 300 dias, uma viagem que você faria em 50 dias, 150 dias, confinado dentro de um navio, você faz em pouquíssimas horas, sai de um continente para outro continente, levando remédio, insumos, carros, pessoas, profissionais. Mas tem um lado ruim. Tem um lado ruim. Na Segunda e na Primeira Guerra Mundial, o avião foi o responsável pela maioria das mortes. Esse é o lado ruim. Mas o avião é ruim? Não. O avião teve o seu lado bom. O seu lado bom, levou progresso.
1: O que é ruim é as pessoas que estão tomando conta do avião, né? No caso, né?
0: É.
1: Isso.
0: É o governo. Isso. O governo briga com o outro lá. Isso. Eles pegam o uso da coisa e usam de maneira errônea, né? Diz que o Santos Dumont morreu disso, de desgosto, né? Criou o avião e depois ele teve que tirar a própria vida porque ficou realmente muito chocado com o que viu nas guerras, na Primeira Guerra Mundial. O avião já é uma ciência do bem e do mal. Alguns usam para o bem e outros para o mal, assim como outras coisas. Verdade, Rony. Por exemplo, não tinha como aqueles homens lá, né, da Al-Qaeda, lembra? Não tinha como eles entrar nos Estados Unidos, porque os Estados Unidos é bem protegido pelo exército americano. Eles não tinham como minar o céu americano. Eles não poderiam adentrar sem serem detectados por radares americanos que são avançadíssimos, de última geração, né? E também a comunicação que se faz, né, através dos pontos que os Estados Unidos monitoram o céu americano e ainda o céu do mundo ainda monitora o céu do mundo, apesar de monitorar o céu americano. Aí o que que acontece? Eles perceberam lá, os terroristas, que não poderiam adentrar. O que que eles fizeram? Se especializaram, aprenderam a pilotar avião, pegou o avião comercial do próprio país e foi em direção às Torres Gêmeas, o Pentágono, e também em outras direções, mas pelo menos em uma dessas direções eles se deram mal. Mas acabou dois aviões atingindo as Torres Gêmeas e depois elas veio abaixo. Isso no 11 de setembro de 2001, 2002, né? 2001, 2002. Rapaz, o avião foi usado para isso aí, infelizmente. Ai, ai, a gente parou um pouquinho o programa para falar sobre essas coisas, né, Roberto? Tem hora que tem que ser assim, né, Roberto? Tem hora que tem que fazer diferente, né? É. Vamos lá, 21 e 13, a gente vai um breve apoio cultural. Na sequência tem música e ainda hoje, Geraldo Ferreira com o Sintonia Emocional.
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7: Ninguém nem sabe onde é que esse Vanderlei tá mais. 21 e 21, gente.
8: 9 e 21.
7: Geraldo, boa tarde.
9: Boa tarde, noite, Clemos, boa noite.
7: Eu tô testando ele, mas peraí. Eu tô testando pra ver se o cara tá atento. Eu tava fazendo aquele teste, eu te falei, não falei? Eu falei pra ele antecipado, vou fazer um teste pra saber se Geraldo tá com, tá com uma mente boa. E ele respondeu, você viu?
9: Foi.
7: Geraldo, você presta mais assunto nas coisas, Geraldo.
9: O quê?
7: Você presta mais assunto. Boa noite, Geraldo.
10: Boa noite, Coimbra. Boa noite, Roberto.
9: Boa noite.
7: Qual é a novidade de hoje?
10: 104.
7: Pronto.
10: Hoje o poema é Carlos Drummond de Andrade.
7: Aí sim. Aí sim. Carlos Drummond de Andrade, eu vou dizer, viu? Uma fera da poesia contemporânea.
10: Mais,
7: né?
10: Feito que o Roberto.
7: É, mas o importante é, é que é sabichão, né? Você veio de carro, Geraldo?
10: De moto.
7: Então você não ouviu o que nós estávamos falando, não. Não ia te perguntar para me saber qual era a sua opinião. Você não estava ouvindo, então você está alheio ao problema. Mas eu vou falar rapidinho aqui. Eu estava comentando com o Roberto, com os ouvintes, a respeito da energia solar e da energia eólica, que os efeitos colaterais são minimizados, são quase zero relacionados às demais ciências de energia. O que você acha, Geraldo?
10: Com certeza, com certeza.
7: Você concorda comigo, Geraldo?
10: A atômica é um perigo absurdo.
7: Foi o que eu falei? A energia nuclear.
10: A energia também é feita para não quebrar uma sobradinho, mas vai que quebra um terremoto.
7: E outra, Geraldo, com o impacto.
10: Um atentado de guerra.
7: É, o impacto ambiental de uma barragem é muito grande. Por exemplo, dali para frente, a fauna e a flora é prejudicada.
10: Sim, sim.
7: Talvez dali para trás, não. Mas dali para frente, quer dizer, o curso do rio foi interrompido. Ele foi interrompido. Tudo bem que a barragem pode sangrar, mas aí já não é mais aquela coisa natural.

0: natural, com pouca chuva, não é? Então, o desequilíbrio é muito grande. E aí, o Geraldo, eu tava falando para o seguinte, eu tava falando para os ouvintes e para Roberto aqui. Por que ninguém mete o pau nessas formas de energia gerada de maneira destrutiva e quer meter o pau naquela forma de energia que é a mais limpa possível? Vai entender o ser humano? Você entende o ser humano?
1: Tudo é o capitalismo, a influência do lucro, né?
0: É, porque.
1: Por exemplo,
0: é porque a nuclear dá dinheiro, né?
1: A gasolina, do combustível. É. Não quer abrir espaço pro álcool, nem tampouco pra carro elétrico.
0: Aí agora você falou tudo, Geraldo. Porque teve um cara. Ele, se eu não me engano,
1: inclusive, parece... o carro elétrico é invenção brasileira.
0: Isso.
1: De um engenheiro brasileiro que não teve apoio nenhum governamental.
0: Diz que um cara do Canadá, se eu não me engano, parece que foi Canadá. Ele criou um carro que andava muitos quilômetros com água. Ele criou, um sistema lá que a água ela virava
1: gás,
0: né? E o carro andava com aquilo ali, né? A água ela criava um. Tipo os navios a vapor, né? Lembra dos navios a vapor? Tinha muito antigamente. Então.
1: Nesse caso aí, era carvão.
0: Aí pegaram. É. Não, mas vapor de água. Tinha navio vapor de água também. Depois eu vou pesquisar. Mas vamos aqui pro nosso negócio. Então pegaram o cara e mataram o cara. Consumiram com ele, destruíram. Ele pegou o protótipo que ele tinha criado, que funcionava. O protótipo funcionava. E o que que fizeram? O cara consumiram com o cara e ainda sumiu com a arte dele. Nossa. Sumiu com a criação dele. É, o Titanic era movido a carvão e também vapor de água. O vapor da água fervida gerava energia para um motor extra. Depois você pesquisa lá para você ver. Só que tudo bem, você tem razão. Os dois motores principais eram carvão mesmo.
1: A explosão do motor, que agora é feita com energia, né? A bateria joga energia com combustível, com a gasolina, com diesel, dá explosão dentro do motor.
0: Pois
1: a explosão era feita com a carvão.
0: E pensa não tem que poluir. Porque as fuligens, né?
1: Fumaça,
0: as fuligens, a fumaça no meio ambiente no atmosfera.
1: Titanic, você viu a galera jogando carvão nos pistões.
0: Isso. Porque no Titanic ele tinha uma tecnologia muito avançada para a época. Dois motores era carvão e um deles era vapor de água. A água fervia e funcionava o terceiro motor. Por isso que ele pegou aquela velocidade braba e ia chegar nos Estados Unidos com 6 dias. Mas no primeiro dia, na madrugada do primeiro dia que zarpou lá de Southampton e também da França, passou pela França, passou não sei para onde, pegou um bocado de gente. E naquela madrugada mesmo encontrou com o seu destino cruel. E eles diziam isso aqui, ninguém afunda. Afundou na primeira viagem. Que triste, né, Leandro? Que tristeza, né, rapaz? E hoje tá lá.
1: Jeito.
0: Aquelas almas que não escaparam estão sepultadas a 3.800 metros abaixo da superfície da água. Meu Deus do céu, o que é aquilo? Quem é isso aí? É ali a Morena Lima, é? Solta aí, Morena, solta aí.
2: Boa tarde, na hora dessa.
0: Sim, mas eu tava testando ele. Eu tava testando ele pra ver se ele ainda tá.
1: Aí, Morena, ei? Morena hoje tá.
0: Ei, Morena, foi de propósito, Morena. Foi de propósito que eu falei isso. Eu tinha combinado com você, não foi, Roberto?
1: Foi.
0: Eu falei, vou ver se a mente dele tá boa. Porque eu não sei.
1: Tá me estranhando.
0: Eu não sei, porque ele tava lembrando daquele cara lá, Vanderlei Silva, ele tava lembrando. Olha, Geraldão, velho. Tava lembrando do Vanderlei Silva aí.
1: Aqui na relação.
0: Tira desse daí. Risca.
1: Eu acordo 9 horas.
0: Risca com aquela caneta vermelha lá, viu?
1: Corretinho.
0: Aí, Geraldão. Nós gostamos de conversar com o Geraldão, porque
1: como
0: o papo.
1: É que é a parada? Roberto Fernandes amanhã, estreia.
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1: Top Music, das 14 às 16?
3: Nossa,
0: é
3: isso.
0: É. Vamos lá, vamos embora então, né? Não, ainda tem alguns minutos. Dá tempo pra ouvir aquela música ali?
3: Dá sim, dá sim.
0: Então vamos ouvir aquela música ali, né? É Carly Simon. É, vamos lá, vamos ouvir. Solta a música aí, produção. Solta aí. Mas primeiro tira essa trilha aí. Agora são 21 e 27, Robertão.
3: 9 e 27.

0: muito bem, 21h30. Geraldo já fez aqui, né, a sua apresentação, já está sentado a posto, né? Inclusive, ele traz um bocado de mandinga, já está tudo ali. Riscou aí? Riscou aí, Vanderlei? Pronto. Passa o lápis também de Rony Martins, viu? Pode passar. Então, gente, Geraldo vem aí. Então, Geraldo vem aí com seu programa, o Sintonia Emocionante. Fala, Geraldo.
1: Não acho ruim, não.
0: Bora,
2: Valeu, Guanabi. Forte abraço a todos. Deus abençoe. Bom final de semana. Que Deus proteja a todos. Amanhã, meu programa começa a partir das 14h. Forte abraço a todos. Deus abençoe. Fui.
0: Aqui pela sua Rádio Cidade FM, a rádio que ninguém quer perder, viu, gente? Boa. Tá todo mundo ouvindo. Informação e notícia em tempo quase que real e também entretenimento, né? Tem tudo isso. Mas a rádio é mais voltada para informação. Nós temos muito horário dedicado à informação. Bom, toda a programação da rádio volta normal a partir de segunda-feira, não é diferente para mim. Bom final de semana para todo mundo, né? Bom final de semana para todos e até segunda, se Deus quiser. Mas lembre-se, tenha fé em Deus, tenha fé na vida, tente outra vez.

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0: Boa noite, Guanambi região. Boa noite, Bahia do meu coração. Boa noite, Brasil. Buenas noites, Latino América. Boa noite, planeta Terra. Você está ouvindo Geraldo Ferreira e o programa Sintonia Emocional nas ondas da Rádio Cidade 104,9 FM de Guanambi, Bahia. Convide a pessoa amada, a esposa ou esposo, a namorado, namorados, vizinhos, os filhos e venha ouvir o Sintonia Emocional. Ou assistir através das minhas lives, nos meus Facebooks ou nos meus Instagrams, Geraldo Ferreira da Silva. Eu quero aqui externar meus agradecimentos a Jesus Cristo e a Maria, sua mãe, nossa mãe. A você, caro ouvinte, sejam bem-vindos ao Sintonia Emocional. Estender meus agradecimentos também a Tony Nogueira, o nosso diretor, o cara legal, a Marcos Coimbra, meu professor de sonoplastia, e aos demais colegas locutores desta emissora, na pessoa de Val Rodrigues. Registrando a audiência de Léo Mendonça, de Inácio Saraiva, de Vulgo Mendes, de Lúcia, de Marcos Suélio, de Gabriela Nogueira em Palmas de Monte Alto. Sejam bem-vindos, bem-vindas ao Sintonia Emocional. Caros ouvintes, o tema do programa de hoje é o amor antigo. Portanto, vamos ouvir Caetano Veloso, música de Fernando Mendes, Você Não Me Ensinou a Te Esquecer.
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0: Edinho Donzelo da Silva, boa noite, camarada.

0: 22h18, ou seja, 10h18 aqui na Rádio Cidade de Guanambi, Bahia. Aqui, ó, chega pra cá, meu bom, assim. Registrando a audiência de Dagmar, de Lucimar Badaró, Camila Lopes Rodrigues, Marcelina Joelma, Leandro Guedes em Seraíma, Badop, Metalá Filial, Marco Suélio e mais, Lady Mar Rebordões e a minha amiga que estava sumida, Morena Lima Oliveira, da Fazenda Vargem da Flecha. Caros ouvintes, a atividade física é fundamental para nossa saúde física e mental. O pedal é uma atividade fundamental para nossa saúde no total. 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E hoje é sexta-feira, é dia de sextar, dia de tomar o kit Viagra e de bater o Presto Barba na parede do banheiro. É dia de fazer o tchê-tchê-tchê assim, ó, com gine e gênero. Tchê, tchê, tchê, galera!
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0: Fazendo tchê, tchê, tchê aqui no Sintonia Emocional.

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3: 22:26, ou seja, 10:26 aqui na Rádio Cidade. Registrando a audiência de Lucimar Oliveira, de Lucicleide Soares. Boa noite, sejam bem-vindas, bem-vindos ao Sintonia Emocional. Adna Rosa em Poções, Bahia. Obrigado pelo carinho da audiência. Convite: recital de aniversário Guanambi, 107 anos de emancipação política. A Academia Guanambiense de Letras tem a honra de convidar vossa senhoria e ilustríssima família para assistir ao recital de aniversário em homenagem à data emancipatória da cidade. Local: Memorial Casa de Dona Dedé, no dia 13 de agosto de 2026, às 19 horas. Vai lá nos ver, nos prestigiar. E vamos ouvir Gonzaguinha, O Que É, O Que É, É a Vida, meu bom.
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Registrando a audiência do colega Roberto Fernandes, que vai fazer sua estreia aqui na 104 FM amanhã. Todos os sábados teremos Top Music, programa de muitas músicas com Roberto Fernandes na locução. Portanto, não perca, eu não vou perder amanhã, estarei de ouvido no rádio, né? Na 104, ouvindo Roberto Fernandes. Vamos aos nossos apoiadores culturais.

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1: 22:36, ou seja, 10:36 aqui na Rádio Cidade de Guanambi, Bahia. Registrando a audiência de Ailton Dias, de Ana Lúcia Neves, de Kerry Modugum, Anderson Rocha, professor Orvalina, Elza Oliveira, sejam bem-vindas ao Sintonia Emocional. Ian, Edson Dutra Júnior, Edinho, parceiro do Sintonia Emocional, Jonas Viana e Dona Delma, na Fazenda Mulungu, o empresário Tom e Dona Leia da Probike, Gilda Mochila, Morena Lima Oliveira e Dona Zélia, sua mãe, na Fazenda Vargem da Flecha, Alminon Pereira e família, Marlúcia Técnica Enfermagem, Geraldo Escurubirubi e Dona Luizinha, Geraldo Fernandes, Cida no bairro Paraíso, Cláudio Castro na Barão do Rio Branco, Sidão da Pipoca, Zélia Santos e o filho Biel, Dona Benedita, filhos e netos no bairro Amambaí.

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Do Carmo Borges, boa noite, seja bem-vindo ao Sintonia Emocional. Anderson Lopes e Rosana Duarte Cruz, boa noite, sejam bem-vindos, bem-vindas ao Sintonia Emocional. Convite, recital de aniversário Guanambi, 107 anos de emancipação política. A Academia Guanambiense de Letras tem a honra de convidar Vossa Senhoria e Ilustríssima Família para assistir ao recital de aniversário em homenagem à data emancipatória da cidade. Local Memorial Casa de Dona Dedé, no dia 13 de agosto de 2026, às 19 horas. Contamos com sua presença. Caros ouvintes, o tema do nosso programa de hoje é o amor antigo. Portanto, vamos ouvir José Augusto, Meu Primeiro Amor. Tocando poesia musical no Sintonia Emocional.

0: Heloísa Luz, boa noite, seja bem-vinda ao Sintonia Emocional. Daci Barbosa, obrigado pelo carinho da audiência.
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0: 22:45, ou seja, 10:45. Vamos ao momento poético de hoje.
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0: E mostrando para vocês o momento poético.

Político, com Geraldo Ferreira, no Sintonia Emocional. Você pode interagir com o seu poema, tanto escrito ou com áudio gravado, através do WhatsApp 99996-1208.

Registrando a audiência de Maria Nilza, boa noite, seja bem-vinda ao Sintonia Emocional. Caros ouvintes, o poeta de hoje é Carlos Drummond de Andrade. Carlos Drummond de Andrade nasceu em Itabira, Minas Gerais, no dia 31 de outubro de 1902 e faleceu no Rio de Janeiro no dia 17 de agosto de 1987. Foi um poeta, contista e cronista brasileiro, considerado por muitos o mais influente poeta brasileiro do século XX. Drummond foi um dos principais poetas da segunda geração do modernismo brasileiro, embora sua obra não se restrinja a formas e temáticas de movimentos específicos. Os temas de sua obra são vastos e empreendem desde questões existenciais com o sentido da vida e da morte, passando por questões cotidianas, familiares e políticas, como o socialismo, dialogando sempre com correntes tradicionais e contemporâneas de sua época. As características formais e estilísticas de sua obra também são vastas, destacando-se por vezes o dialeto mineiro, o ai bichinho. O poema de Drummond de hoje chama-se Ao Amor Antigo. O amor antigo vive de si mesmo, não de cultivo alheio ou de presença. Nada exige nem pede, nada espera, mas do destino vão, nega a sentença. O amor antigo tem raízes fundas, feitas de sofrimento e de beleza, porque aquelas mergulha no infinito e por estas suplanta a natureza. Se em toda parte o tempo desmorona, aquilo que foi grande e deslumbrante, a antigo amor, porém, nunca fenece, e a cada dia surge mais amante. Mais ardente, mais pobre de esperança, mais triste? Não, ele venceu a dor e resplandece no seu canto obscuro, tanto mais velho quanto mais amor. E para complementar o tema, vamos ouvir Roberto Carlos, Amada Amante. Cantor e compositor Del Lima, boa noite, obrigado pelo carinho da audiência. Eu, Maria

0: e do empresário Tom da Probike, que ouvindo Roberto Carlos tá tomando uma lapada de uísque, com certeza.
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0: 22:54, ou seja, 10:54 aqui na Rádio Cidade. Ou 10:54. Registrando a audiência de Dora Lisa. Dora, boa noite, obrigado pelo carinho da audiência.

0: 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E no oferecimento da Mundo Music, vamos ao Música Erudita, Música Instrumental de hoje.
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0: Música instrumental de hoje vai com a guitarrista brasileira Patrícia Vargas, executando a peça Tema de Lara.

Metalar filial, Badop, Leandro Guedes em Seraima, Tom e Dona Leia da Probike, professor

Ana Lima Oliveira, Lady Marro Rebordões, Professor Vandir Leão, o mordedor de fronha da Vila Gay, Professora Dete Nascimento, Orlando Normanha, Cris Oliveira, Adalto no bairro Santo André, Buraquinho, Dalva Maria, Dr. José Lúcio Nogueira, da Contar Contabilidade, Solon e Família, Edivaldo Ribeiro no bairro São João, Neido Alvorada e sua esposa Claudiane, Floriano da Guanambi Premiável, João Mota, João do Táxi na rodoviária de Guanambi, Joelão do Vomitamel, o cantador e tocador João de Diocrido, acorda Diocrido, Almi Bahia, Douglas e Edmar, funcionários da Pai Bahia, Hélio Flamenguista, Juventina Guimarães, Rony Natomé de Souza, Lúcia Natomé de Souza, professora Valdirene Bezerra, professora Noélia Câmara, Léo Suri, Almido Renascer 2, Leandro Guedes em Seraíma, Vavá Santos da Mais Frio, Ivan Soares Luz, Helenice Elisângela Costa, Gena na Fazenda Olho d'Água, Jackson Iru Coimbra, Joel da Pedreira e sua esposa, Maurício motorista de aplicativo e todos os demais motoristas de aplicativos de Guanambi região, Dona Feliz, Francisco Tio Sam, Gil Gomes da Guanambi Premiável, Miro na Vila Nova, Avelino Pereira na Vila Nova, também a família Marilene Silva, Heitor, Alessandra e Isabelle na escuta do Sintonia Emocional, Dona Marlita, o colega radialista Roberto Fernandes, que está estreando amanhã aqui na 104,9 FM, das 14 às 16 horas, com o programa Top Music. Não perca, eu vou estar de ouvido colado no rádio, ouvindo a 104 FM e Roberto Fernandes, alegrando sua tarde de sábado, desse jeito e do outro também. Cadê? Vamos tocar essa música a pedido da professora Ovalina, em recordação ao filho que mora na Islândia, né? No Reino Unido, ali em Inglaterra, e sempre manda essa canção para ela, né? E recordações. Zezé de Camargo e Luciano, no dia em que saí de casa.

0: Vone Oliveira, boa noite, sejam bem-vindos ao Sintonia Emocional e vamos aos nossos apoiadores culturais.
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1: 23:09, ou seja, 11:09, aqui na Rádio Cidade. Boa noite para você.

audiência de Eunaí Santos. Obrigado pelo carinho da audiência. Convite, recital de aniversário, Guanambi, 107 anos de emancipação política. A Academia Guanambiense de Letras tem a honra de convidar Vossa Senhoria e Ilustríssima Família para assistir ao recital de aniversário em homenagem à data emancipatória da cidade. O local, Memorial Casa de Dona Dedé, no dia 13 de agosto de 2026, às 19 horas. Contamos com a sua presença e carinho. Marta Rosingen, boa noite, obrigado pelo carinho da audiência. Caros ouvintes, participe do Sintonia Emocional, mande mensagem pelas nossas lives no Facebook e nos Instagrams Geraldo Ferreira da Silva ou aqui no aplicativo no WhatsApp da TV, da Rádio Cidade aqui, ó.

0: tá na 104, tá feliz, tá com Geraldo Ferreira e o Sintonia Emocional mais ainda.
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0: Aqui na 104,9 FM. Vamos ao nosso WhatsApp, ouvi uma sonora de Morena Lima que sumiu e agora apareceu. Boa noite, Morena Lima. Cadê o áudio, Morena? Morena, Morena, cadê Morena? Cadê Morena? Cadê Morena? Bora ver? Acorda, Morena, acorda, Morena.
2: Boa noite, Geraldo. Quero
0: ouvir. Boa noite, Morena.
2: Meninas ricas, Estrada da Vida.
0: Ê, Morena, aí pediu e vai ouvir desse jeito. Morena pediu e vai ouvir Milionário José Rico, Estrada da Vida. Essa é pra Roberto Fernandes e Vandir Leão tomar o azulzinho. Hoje é dia de tomar o azulzinho e de bater o Presto Barba na parede do banheiro. Hoje é sexta-feira, é dia de sextar e dia de ouvir um modão assim, ó. Alô, Tony da Probike. Edgar do Cárcere, é isso? Obrigado.

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3: 23:16, ou seja, 11:16 aqui na Rádio Cidade.

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0: Registrando a audiência de Eliane Farias em Ibiaçu, Bahia.
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0: alto astral. 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
0: Aqui na 104,9 FM. 23 horas e 22 minutos, ou seja, 11 horas e 22 minutos aqui na Rádio Cidade.

0: Uma sonora de 4 de 250. Boa noite, Gil. É, Mil.
1: A música é Mãe Heroína, eu esqueci de falar.
0: Ok, Mil, vou procurar aqui pra você, viu? Então vamos de música o quê? Vamos tocar quem? Atendendo ao pedido do meu amigo Floriano, do bairro Marabá, vamos ouvir Kid Abelha, Pintura Íntima. É coisa boa.

0: Guedes, Roberto Fernandes, sejam bem-vindos ao Sintonia Emocional.
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0: Aqui na 104,9 FM. 23 horas e 27 minutos, ou seja, 11 horas e 27 minutos aqui na Rádio Cidade.

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E vamos ao WhatsApp ver uma mensagem de Dalva Maria. Ela escreveu assim: boa noite, Geraldo, tudo bem? Gostaria que você rodasse a música de Leandro e Leonardo, Rumo à Goiânia. Pronto, Dalva. Pediu e vai ouvir.

Registrando a audiência de Max, de Ademir Ferreira da Luz. Sejam bem-vindos ao Sintonia Emocional e vamos aos nossos apoiadores culturais, assim, ó.

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1: 23:36, ou seja, 11:36 aqui na Rádio Cidade. Registrando a audiência de Dona Valci Soares da Silva e seu esposo Geraldo, que tá puxando um ronco pra danar. 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E atendendo ao pedido do meu amigo 4 de 250 mil, vamos ouvir Lindomar Castilho, Minha Mãe, Minha Heroína. Atendendo ao seu pedido musical no Sintonia Emocional.

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3: 23:41, ou seja, 11:41 aqui na Rádio Cidade. 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Vamos ao nosso WhatsApp ouvir uma mensagem de Maurício do aplicativo YesGo. Ele escreveu: boa noite, Geraldo, é Maurício, toca para nós aí a música de Eduardo Costa, Pode Esperar. Avisa aí, segue o líder é Maurício, né? Ou é o Flamengo? Misericórdia, não sei. E zoou aqui com o Vandir Leão, que é flamenguista também, ó, mordedor de fronha da Vila Gay, kkk, segura Vandir Leão. E para Maurício, Eduardo Costa, Pode Esperar.
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3: Atendendo ao seu pedido musical e pegando a carona no carro de Maurício.

0: Ouviram aí o recado de Eduardo Costa, é desse jeito e do outro também, né? Pare e pense, brigar por políticos, por politicalha, toma juízo. Nós é que pagamos as contas dele. Ontem o noticiário disse que o Brasil, o governo brasileiro, está endividado com 90 milhões e não gastou isso com hospitais nem com escola, não, tá? Se ligue, aprenda a gostar de nós. Tá na 104, tá feliz, tá no Sintonia Emocional, melhor ainda.
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0: Aqui na 104,9 FM de Guanambi, Bahia.

0: Vamos ao nosso WhatsApp ver uma sonora de Morena Lima Oliveira. Hoje ela tá participando. Bora, Morena, diz aí.
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0: Amanhã, Roberto estreia na 104 FM, à tarde, das 14 às 16 horas, das 2 horas às 4 da tarde, Morena. Então, um rádio ligado na 104 para ouvir Robertão no Top Music, não é isso, Roberto? Obrigado, Morena, pela participação. Cadê, rapaz? Cadê aqui? Cadê? Volta. Cadê você, rapaz? Vamos ouvir a música do professor Benedito Teixeira, meu confrade da Academia Guanambiense de Letras, feita hoje, né? Está perfeito. Olha aqui, música arrumada.
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0: Tocando poesia musical no Sintonia Emocional.

0: aconchego dos lençóis é bom demais, rapaz. É bom demais. Aqui, ó.
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0: Aqui na 104,9 FM. 23h52, ou seja, 11h52 aqui na Rádio Cidade. 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É hora de procurar uma coisinha pra comer, porque eu tô com fome. É assim, ó.

0: Dando uma coisinha pra comer.
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0: Caros ouvintes, são 23h58, ou seja, 11h58 aqui na Rádio Cidade. É hora do lobisomem guanambiense voltar para casa. É hora do lobisomem guanambiense procurar uma coisinha para comer, uma cosita de sangue. É hora do lobisomem turrar. Quem turra é lobisomem ou marruá? A pergunta fica no ar. Vamos à programação da nossa emissora para amanhã, sábado e domingo. 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Eu convido vocês também para assistir o colega Roberto Fernandes. Sucesso, Roberto. Jesus lhe proteja. Caros ouvintes, fiquem com a paz de Jesus Cristo e Maria, sua mãe, nossa mãe. Que ele nos abençoe e nos dê uma noite de sono tranquila e reparadora. Boa noite a Maxi. Durma com a paz de Jesus Cristo. Ademir Ferreira da Luz, durma com a paz de Jesus Cristo. Colega Roberto Fernandes, durma com as muriçoca, com um litro de cachaça, curtindo o frio aí do bairro. Dona Valci Soares, durma com a paz de Jesus Cristo, com as anjas e ouvindo o som, o ronco do meu xará Geraldo. Professora Orvalina, durma com as anjas. Lady Mar Rebordões, durma com a paz de Jesus Cristo. Ivone Oliveira, durma com a paz de Jesus Cristo. Morena Lima Oliveira, tá na hora de menina dormir, durma com as anjas. Jesus Cristo lhe proteja e lhe dê muita saúde. Adina Rosa, durma com as abelhinhas, com as muriçocas. E o Donete Maria, boa sorte, durma com as abelhinhas. Demais ouvintes, durma com a paz de Jesus Cristo e Maria. E até segunda-feira, se assim ele nos permitir. E que Jesus nos cubra de bênção, de paz, de saúde, de alegria. Boa noite, até segunda-feira. Vamos ouvir o padre Marcelo Rossi e o padre Fábio de Melo com a música Encendeia a Minha Alma.
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2: 6:07.
3: Pai nosso que estás no céu, santo é o teu nome. Que o teu reino venha sobre nós e a tua vontade seja feita aqui na terra, assim como é feita no céu. Dá-nos hoje o alimento de que precisamos. Perdoa as nossas ofensas, como também nós perdoamos os que nos ofenderam. E não nos deixes cair em tentação. Livra-nos do mal.

0: Meu caro e minha cara ouvinte, que bom que estamos juntos mais uma vez. Esse é o momento Despertai para o Amor. Despertar para o amor é despertar para aquilo que há de melhor. Falei já sobre a intranquilidade. Por que as pessoas vivem e andam intranquilas? Tem muitas causas. Quando perguntamos isso, surgem vários motivos e não se esgota naquilo que a gente vai falando. Há as causas externas, como por exemplo a situação econômica, o ambiente social, as pessoas andam agitadas, estão com dívidas, estão pressionadas pelos objetivos da empresa, então isso gera intranquilidade. As causas psíquicas, que também roubam a tranquilidade. Tem pessoas que não têm medida, elas são influenciadas pelo mercado a comprar sempre mais, a ter sempre mais, nunca estão satisfeitas com aquilo que têm. Há causas também que os psicólogos falam de intranquilidade neurótica. Às vezes as intranquilidades interior e exterior também remetem à nossa história de vida, aquilo que nós experimentamos desde a infância, a experiências traumáticas que nos tiram o sossego. Existe uma intranquilidade doentia que apenas um médico, um psiquiatra pode tratar. Um dos obstáculos para a tranquilidade é o barulho também. Até mesmo quem anseia por tranquilidade é impedido de desfrutar a quietude pelo barulho do ambiente. Por toda parte há ruídos, o barulho do trânsito, no local de trabalho, na mídia. Em algumas casas pode-se ouvir, de uma só vez, os mais variados programas de televisão e rádio. De cada apartamento ressoa outro canal. As pessoas que moram próximo a um cruzamento movimentado podem vedar à vontade suas janelas, mas o barulho vai persegui-las em toda parte. Há pessoas, por exemplo, que gostam de trabalhar em silêncio, mas os colegas de trabalho não param de falar. Assim se acrescenta ao trabalho o estresse das inúmeras palavras que afluem durante o dia todo. São muitas as pessoas que não suportam o silêncio e o roubam de quem o aprecia. Alguém gostaria de passear em silêncio, mas o acompanhante não se cansa de falar. Desse modo, é absolutamente impossível admirar a paisagem. O foco é sempre em ninharias, que não levam a nada. Outros mal chegam a casa vindo do trabalho, já ligam a televisão ou rádio, precisam de barulho. Precisam de um anteparo de ruídos que ocupe sua incapacidade de estar sozinhos consigo mesmos e se tranquilizarem. Se percebe muito essa realidade, caro ouvinte. Pessoas que não conseguem fazer silêncio estão sempre à procura de ambientes agitados. Por outro lado, também há pessoas que gostam de se isolar, que também não é uma atitude construtiva, porque a pessoa se isola do mundo, então vai sofrer depressão, porque ela se isolou de todos. A justa medida é o caminho. Pensemos nisso, todas essas colocações são para ajudar as pessoas a pensarem, a meditar, para ver como está a minha vida, como está a nossa vida. Você pode curtir a nossa página no Facebook, facebook.com/Padre Ezequiel. Lá tem mais mensagens. Um forte abraço para você, Deus te abençoe e te guarde. Em nome do Pai, do Filho e do Espírito Santo. Amém.
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4: Uma hora e 34 minutos.

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0: 5:03.
1: Opa, são 5:03. Manhã Sertaneja aqui com Dagoberto Santos, na mais ouvida, mais querida Rádio Cidade de Guanambi, Bahia. Bom dia para você que está com o radinho ligado aí na cabeceira da cama, na boleia do seu caminhão, no seu táxi, no mototáxi. Alô, Guanambi! Alô, Pindaí! Alô, Guirapá! Mutans, Caetité, Seraíma, a partir de agora estaremos juntos até às 7 da manhã. E às 7 horas tem Salva Nicotrim. Muito obrigado a vocês aí da Feira Livre de Guanambi, sempre prestigiando a nossa emissora. A vocês da UPA, do Hospital Regional, da Rodoviária. Os nossos amigos ouvintes, frentistas de postos de gasolina, também que prestigiam o nosso programa. Muito obrigado a todos vocês pela sintonia aqui na mais ouvida, mais querida Rádio Cidade de Guanambi, Bahia. Aos amigos aí da Fazenda Pintadinha, né? Na Fazenda Vage, tem aí o Joaquim Cruz, quem mais? Tem o Ricardo, o Lucas, a Isilda, né? Tem também os amigos aí do bairro São Francisco. Alô, Francisco de Assis, Abelino da Sanfona, sempre ligado, muito obrigado pela sintonia. E para vocês, eu vou tocar agora Milionário e Marciano. É aqui na 104, a mais ouvida, a mais querida, a Rádio Cidade de Guanambi, Bahia. Eu daqui, você daí. Vamos lá? Venha comigo!

Ok, estamos de volta, são 5 horas mais 14 minutos. Manhã Sertaneja aqui com Dagoberto Santos, iremos junto até às 7, às 7 horas tem Salvani Cotrim. Mandar um abraço a um grande amigo, encontrei ontem um colega aí da emissora 106, meu amigo Natalino Silva, né? Mandar um abraço a esse grande amigo, né? Vamos ver se ele tá ouvindo hoje mesmo, né? Diz ele me encontrou ontem lá na Saborina Lanche, lá das minhas amigas, que são apaixonadas, né? As mulheres mais apaixonadas que eu conheço, Saborina Lanche. E o Natalino estava lá tomando aquele cafezinho, fazendo aquele lanche, né? Mandou um abraço também a dona Marinalva e o seu Geraldo lá na Fazenda Barriguda, ouvindo a gente, muito obrigado pela sintonia. E Natalino, claro que nesse final de semana vai lá para Barriguda, Natalino. Vamos lá tomar uma lá no mercadinho lá, né? Então tá aí, um forte abraço, muito obrigado aí pela sintonia. Mandar um abraço também a Belino da Sanfona, ligado aqui, muito obrigado pela sintonia. Deixa eu ver aqui, tem mais gente que ouve a gente. Os amigos aí da Ferrovia, alô para o Leonardo, né? Ferrovia em Prol, Paulo Maristrello e Dejanira da Fiol, muito obrigado a vocês aí pela sintonia. Meu amigo, o Galego da Paçoca ali na Nilo Coelho, Avenida Senador Nilo Coelho, também o Galego do Gesso, não, Chico do Gesso, rapaz, que galego, Chico do Gesso, também tá ouvindo a gente, meu amigo Bené da Coelba, meu amigo Zuino lá do Bradesco também, tá ligado, muito obrigado pela sintonia, meus amigos internato, Wilson Barcelo, Wilson Rocha, Noronha, Palmiro, Didi Prisco lá em Campinas, Neguinho lá em Suzano, são os ouvintes aí que através do nosso link, da internet, ouve o nosso programa. Muito obrigado a vocês pela sintonia. Assim tem o Joaquim Cruz na Fazenda Varge também, que ouve a gente. Muito obrigado a Joaquim, quem mais, rapaz? Tem o Nilson, o Bidu, a Eva, né? E na Fazenda Pintadinha tem o Ricardo, o Lucas e Zilda, sempre ligado, muito obrigado a vocês pela sintonia. Eu toco agora Cacique Pajé, o velho Jequitibá. Essa aí vai pro Carlão, o rei da banana, e os amigos aí na Feira Livre Guarambi, tem o Roxo, o Milton, o Beto, a Lourinha, Dona Maria, o melhor lanche aí da feira, né? E quem mais? Tem um Vanderlei, obrigado, parece que tem Deca também, né? Parece que, se não me engano, tem outro ouvinte aí, se não me engano, é o Deca. Tá aí, Jequitibá, né? O velho Jequitibá, é Cacique Pajé, vem comigo. E depois tem Caçula e Marinheiro. Essa musiquinha, essa modinha de viola é gostosa demais, né?

Opa, são 5h23, manhã sertaneja aqui com Dagoberto Santos, iremos junto até às 7 e às 7 horas tem Salvani Cotrim. Mandou um abraço aqui a Dona Maria de Zuzu, ouvindo a gente aí no bairro Ipiranga. Faz tempo que eu não mando alô pra Dona Maria, né, Dona Maria? Um forte abraço, amiga, muito obrigado pela sintonia. A Dona Eva na fazenda... Dois o quê, rapaz? Bois do Urubu, é a avó do Isaac lá do supermercado Alvorada, né? No Marcão aí. Tem a Dejanira também, a Dejanira não, Dejanira da Fiol. É a Dinar ouvindo a gente também, o Chico, muito obrigado a vocês aí pela sintonia, tá certo? Só ver mais aqui. O Galego da Paçoca, já mandei alô, um forte abraço, amigo. Chico do Gesso, tem quem mais aqui? Tem mais gente aqui, onde é que tá aqui, né? Tem um Jardel, filho da Dona Cida, né? Tem um Gildásio, Gildásio, meu amigo Gildásio, tem um Damião, Abelino e João, Carlão e Ana aí no Belo Horizonte também estão ouvindo a gente. Pra vocês eu toco Caçula... Que caçulo, que rapaz? Cascatinhana, essa aí vai pra você, viu, Carlão? Você adora essa música. Coxa de Retalho, só que hoje é com essa dupla que eu tava procurando Coxa de Retalho na semana atrasada, Carlão. Cascatinhana, Coxa de Retalho. Ela foi, claro, foi gravada também por Chitãozinho Chororó, né? Mas Cascatinhana, Coxa de Retalho. Vem comigo.

Bom dia pro Curral, Tira Leite, ouvindo as músicas. Naquela época ele era na Nacional ou na Globo? E era na... É bom, Zé Bétio, né? Na porteira do curral, radinho e tirando leite. Bem lembrado.

oferecer essa aí também pro meu grande amigo que está ligado aqui lá de São Paulo, Wilson Barcelos. Didi Prisco também disse que está ligado. Obrigado a vocês pela sintonia.

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0: 5:34.
1: Ok, são 5:00 mais 34 minutos. Manhã Sertaneja aqui com Dagoberto Santos. Iremos junto até às 7:00. Às 7:00 tem Salvani Cotrim. Obrigado a todos vocês que estão com a radinha ligada em qualquer parte da cidade, em qualquer parte do nosso município, da nossa Guanambi. Alô Caetité, alô Mutans, alô Seraíma, alô Pindaí, Guirapá. Muito obrigado a todos vocês que estão sempre prestigiando a nossa emissora. Manda um abraço aí ao meu amigo Nego Som, meu amigo Vaqueiro e também o Lalá, que é o seu filho, um dos melhores da região. Tem a Márcia, né? Tem a Bia, a Márcia, filha, a Cláudia, filha, a Bia, a esposa. Muito obrigado aí na Fazenda Tabua Grande ouvindo a gente. Muito obrigado, né? A Paulinho Cantor, B.O., muito obrigado. Nê, no Monte Pascoal. Adãozinho no bairro Santo Antônio, Zé Calango lá na fazenda Novo Horizonte, na região de Guirapá. Alô Roxo, alô Milton, alô meus amigos aí na Feira Livre de Guanambi. Tem um Beto, é palmeirense, é amigo do Carlão, é meu amigo e ouvinte assíduo aqui da Rádio Cidade de Guanambi, Bahia. É, quem mais aqui? É, Francisco de Assis no bairro São Francisco, Sacolão Cardoso, meu amigo Fernandão, né, ouvindo a gente, seu Manuel Alfaiate e dona Leda aí na Cacimiro de Abreu, seu João Cardoso e dona Dalva também ouvindo a gente, o Chuta da Mercearia Santos e Reis também tá ligado, muito obrigado, meu grande amigo Wilson Barcelo lá em São Paulo, Didi Prisco, Palmiro, Noronha, alô Noronha, um forte abraço, obrigado aí pela sintonia. Quem mais aqui? É meu amigo Joãozinho aí da Moto Peça Ribeiro, Kleber, Vinícius também diz que está ligado. Quem mais? Meu amigo Luiz da União Construtora. Esse não perde um só programa, né? Também um cara levanta cedo. Dona Sandra dá uma cutucada nele. Levanta que está na hora de fazer o café. Quem faz o café lá é o para Dona Sandra é o Luiz. Ela tem que levantar cedo também para ir lá para Brasmac. E o Luiz levanta cedinho para fazer o café, né? Muito bem, Luiz, um bom marido faz o café para a esposa, tá? União Construção ali na Sandoval Moraes, precisou? Deu um problema no seu banheiro aí? Na sua instalação? Fala lá com o Luiz, ele tem um marido de aluguel que já chama Salvador, salva qualquer coisa que tiver na sua casa, né? Então tá aí, forte abraço, amiga, atendimento é impecável, e ainda tem outra, hein? Além do café, quem não quiser café, tem rapadura. Não é o Tom em rapadura, não é rapadura mesmo lá na mesa, tá bom? Então tá aí. Vamos lá. Chico Rei e Paraná. Velha Porteira. Essa aí vai pra vocês que curtem e gostam de uma música de raiz, né? Igual meu amigo Carlão, Rei da Banana, adora essas músicas, né? Meu grande amigo Wilson Barcelo também, lá em São Paulo, tô ouvindo a gente. Essa aí vai pra você, meu amigo. Muito obrigado aí pela sintonia. Vem comigo.

Opa, estamos de volta, são 5 horas mais 45 minutos. Manhã Sertaneja aqui com Dagoberto Santos. Iremos junto até às 7 e às 7 horas tem Salvani Cotrim, com programa diversificado, boa música, bom papo, entrevista. É aqui da mais ouvida, mais querida Rádio Cidade de Guanambi, Bahia. Mandou um abraço a Everton e Cifrone ouvindo a gente. Aí no Avistão, sim, no Avistão, né? Tem a Liane. Muito obrigado a vocês aí pela sintonia. Quem mais aqui? Vitória de Tiago. Vitória e Tiago também ouvindo a gente, não me lembro de onde que é, né? Mas está sempre ligado, muito obrigado pela sintonia. Abelino da Sanfona também está ligado. Aos amigos aí em Drummond, Ribeirão Preto, né? Tem o Augusto, o Pascoal foi embora para o andar de cima, né? Tem a Ana Carolina, o Rubão, o que mais aqui? A Placidina. Muito obrigado a vocês aí pela sintonia, né? Tem as amigos aí da Saborina Lanche, também o melhor lanche da cidade. Sempre ligado aqui, muito obrigado pela sintonia, né? Roberta Lima também está ligado. Muito obrigado aí pela sintonia. Alô, meu amigo, alô para o Grilo na fazenda. Fazenda o quê, minha Nossa Senhora? Bem, ele está sabendo quem é, não? Escrevi, não sei o que que é aqui. Edmilson da Menda, também o vereador Edmilson da Menda, atuante aí no bairro Brasília, Alto Caiçara, né? Muito obrigado aí pela sintonia, tá bom? Para vocês eu toco de Chris Ralph, essa é apaixonada, hein? Essa é para minhas amigas aí na Saborina Lanche, o nome é da minha esposa Yolanda, essa música é linda, hein? Na Fazenda Vaz tem o Joaquim Cruz, o Nilson, Bidu, a Eva, né? O Ricardo aí na Fazenda Pintadinha, muito obrigado aí pela sintonia. Venha comigo. Ora, moço. Linda demais, hein? Pra vocês que estão apaixonados, Wilson Marcelo tá apaixonado. O Didi Prisca também lá em Campinas, Analina. Alô Noronha, um forte abraço, amigo. Depois vem Dino Franco e Moraes. Nelore Valente. É linda demais, né?

Ok. São 5 horas mais 56 minutos. Dá tempo ainda? Dá? Não. Mandar um abraço ao meu amigo o Luiz da União Construção, né? E o marido de aluguel aí, é o Salvador, que salva todos aí. Precisou aí de um retoque no banheiro, no chuveiro, né? Na parte hidráulica, é falar com o Luiz e ele vai indicar o Salvador do seu problema, tá? Forte abraço, amigos. Muito obrigado a Jardel e Dona Cida também ouvindo a gente. Ah, os amigos aí na Bug ouvindo o nosso programa. Quem mais aqui? Valma Mitec também está ouvindo a gente. Muito obrigado pela sintonia. Seu Tião do Capim. Não lembro quem é, só está anotado, né? Mas muito obrigado aí pela sintonia. Zé Reis e Geraldo, mototaxista aí do bairro Teteza. Nenezão na Manuel Vitorino. O Elton aí na Praça do Luiziana Filho. O mototaxista aí da Feira Livre de Guanambi, 452-1616. Só ligar e você vai estar passeando na cidade, tá bom? Meu amigo Célio Sapateiro também está ouvindo a gente. Gil Montanha, alô Gil Montanha. Muito obrigado aí pela sintonia, obrigado mesmo, viu, de coração. Roberto Aldi, meu grande amigo, meu colega de rádio, Roberto Aldi, lá da 96, muito obrigado. Elton Davis, da 106, Natalino Silva, da 106, Clóvis Júnior, muito obrigado a vocês aí pela sintonia. Eu toco agora para vocês Gino e Gênio, as margens do Rio São Francisco. Essa é gostosa demais de ouvir, hein? Segura aí, meu amigo Luiz da União Construção. Alô, Clebão. Alô, Joãozinho da Moto Peças Ribeiro.

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0: 6:06.
1: Ok, estamos de volta, são 6:06. Muito obrigado a vocês pela sintonia. O Wilson Barcelos já tá fazendo café, hein? Fazendo ovo mexido, né? Não faz não pra ver, né? Não faz não pra ver se a Cida não puxa a orelha, né? Aí, muito bem, tem que tratar bem a esposa, levar o cafezinho na cama. Tá aposentados, né? É claro. Quantas vezes ela já levantou cedo para fazer o café, né, Wilson? Para você ir lá para o Banco Europeu. Agora é sua vez de fazer o café, né? O Luiz lá da União Construção também faz a mesma coisa. Levanta cedinho, faz o café para dona Sandra e leva na cama, né? Principalmente dia de sábado, né, Luiz? É isso aí. O Joãozinho lá da Moto Peça Ribeiro também faz a mesma coisa. E a mulher de João é brava, viu? Se não fizer, meu amigo, pau na nuca, né? Então tá aí, muito obrigado a vocês aí pela sintonia. As manchetes: caso Vacari, né? Do Banco Master, Jacques Wagner e ex-sócio de Vacário fizeram 72 ligações, mais de 5 horas falando ao telefone, né? A coisa tá feia, e o Lulinha, o Mendonça agora também chegou, o Lulinha pra frente, né? O filho do homem lá, né? Do homem, daquele homem lá, né? Então tá aí, usando o Jacques Wagner nessas ligações, conversando aí, o Mendonça já descobriu que ele emprestava a sua aeronave para o senador Jacques Wagner, né? É como ele diz, é igual o caso Fernando Collor de Mello. Aliás, o Fernando Collor de Mello, teria o Evandro Lins Silva, né, IPC Faria, pagando os cartões de crédito, comprando roupas para a primeira dama, né, na época, e dizia, parentes e amigos, né, que fizeram aí essa denúncia, né, já que brigaram. O irmão, na verdade, foi irmão do Fernando Collor de Mello, e agora o Jacques Wagner também está envolvido aí. Muitos dizem, né, que o Jacques Wagner é sócio do Vacário, né? Que aqui chegamos à política podre, e principalmente da Bahia, né, rapaz? Que vergonha, né? Estão envolvidos aí, no caso, o ex-governador Rui Costa, Jerônimo, Jacques Wagner. Agora, como pode o povo eleger uns elementos desses? Como pode estes caras estar na frente do Senado, está sendo os primeiros a ser votado na Bahia? Será que o povo não raciocina? Será que o povo não pensa? Que vergonha, hein? Que vergonha. E vergonha também do eleitor, que ainda tem coragem de votar nos caras deste, roubando o seu dinheiro. O cara é ladrão, tá roubando o seu dinheiro, corrupção, e o povo ainda tá aplaudindo ainda. Que vergonha, hein? Que vergonha, né? Mas é como dizia quem era? É Jorge Amado, se não me engano, ele tinha um dizer, né? Eles fazem tudo isso e ainda são aplaudidos. É como diz: amigo meu não tem defeito, se inimigos não tiver, a gente coloca. Eles usam, eles criticam os outros do que eles fazem. E muita gente ainda defende um povo desse, né? Que vergonha, hein? Que vergonha, não só para a Bahia, para o Brasil todo, que hoje a política virou um escândalo total. Você não pode acreditar mais em quem. Então é muito importante que você pesquise antes de votar. Mas tem gente que não, mas tem gente que está vendo ali, ó, de olho nu, ao olho nu, e ainda está defendendo bandido. Esse é o mal do brasileiro, é esse. O ferro tá entrando, tá sendo queimado, e ele tá jogando água e falando: ferra mais, mete mais o ferro. É desse jeito que o Brasil vive. Infelizmente, a política hoje virou, a maioria, só corrupção. Você só vê bandidos de colarinho branco, na verdade, né? E tem gente que, mas você vai fazer o quê? A justiça, na justiça, tem os piores infratores, né? Prende o cidadão e solta o ladrão. São 6 horas mais 11 minutos. Vamos falar de coisa boa? João Mineiro e Marciano, ainda ontem eu chorei de saudade. Depois vem Chitãozinho e Chororó, para alegrar amanhã desse sábado. A gente vê umas notícias dessas tristes, a gente fica indignado. E mais indignado ainda, a gente fica em quem vota nesse tipo de bandido, né? Porque quem rouba dinheiro público, rouba dinheiro do povo, é bandido, né? Vamos lá, João Mineiro e Marciano.

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1: Ok, ok, estamos de volta. Cantam demais, hein? Chitãozinho e Chororó. Mandar um abraço a minhas amigas aí na Saborina Lanche, ouvindo a gente. Melhor lanche da cidade. As apaixonadas, né? As apaixonadas aí que gostem, curtem. Zezé de Camargo Luciano. Daqui a pouquinho eu vou tocar uma pra vocês. Em seguida, né? Mandar um abraço aí aos amigos aí. Cadê, rapaz? Onde é que tá aqui? Rapaz, sumiu aqui, né? Cadê? Onde é que tá? Ah, sim, para minhas amigas em Saborino Lanche e também o Gil Montanha e Célio Sapateiro ouvindo a gente. Muito obrigado aí pela sintonia. O Gil Dazi Damião, na Bug, os amigos aí da Bug ouvindo a gente. Luiz da União Construção, já falei. Quem mais, sim? Quem mais aqui? Na Fazenda Pintadinha. Tinha aqui, rapaz, onde é que tá aqui? Alguém mandou um. Ah, sim, meu amigo João Galinha, taxista lá da rodoviária, ouvindo a gente, muito obrigado. A todos os taxistas aí do centro da cidade, muito obrigado. O irmão do João Galinha lá no Cimentão, esqueci o nome do cara, rapaz, que ouve a gente todos os dias. Miguel, alô Miguel, irmão Tom Rapadura também, né? Muito obrigado a vocês aí pela sintonia. O Gildásio, o Damião, são taxistas lá da rodoviária, ouvindo a gente, muito obrigado pela sintonia. Alô Carlão, alô Ana, aí no bairro Belo Horizonte, ouvindo a gente. E para vocês, eu vou tocar de Zezé de Camargo Luciano, para minha especial aí, para minhas amigas apaixonadas aí na Saborina Lanche, né? E para todos vocês que gostam e curtem uma boa música. Você vai ver, Zezé de Camargo e Luciano, Paixão, vamos lá?
2: Vambora, gente.
1: Bora.
2: Vai. Querer.

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2: 32 minutos.

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1: 32 minutos.
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0: 6:40.
1: Ok, ok, são 6:40. Estamos chegando aqui na reta final e em seguida vem aí Salvani Cotrim com programa diversificado. Boa música, boa música, notícias, né? E hoje eu não sei se tem entrevista, né? Ele já tá chegando por aqui, mas daqui a pouquinho tem Salvani Cotrim. Chegando aqui na reta final, agradecendo a Deus por mais um programa, por mais um final de semana, né? Agradecendo a todos os amigos ouvintes aqui da 104, aos amigos aí na Feira Livre de Guanambi, aos amigos internautas, né? Tem o Wilson Barcelos, Noronha, Palmiro, Didi Pristo lá em Campinas, Analina, os nossos amigos aí da União Construção, Luiz da União Construção, João Kleber da Moto Peça Ribeiro, minhas amigas aí na Saborina Lanche, que estão apaixonadas, né? São as eternas apaixonadas. Eu vou tocar, deixar aqui as últimas músicas e entre elas a de Zezé de Camargo Luciano, Flores em Vidas, para todos vocês que estão apaixonados. Oferecer essa música aí para Chico do Gesso, né? Que é amigo aí do meu amigo Zuino lá do Bradesco. Alô, Chico do Gesso, essa aí também vai para você que está apaixonado, né? Enfim, agradecer a Deus, lembrando que se você estiver bebendo, não dirija, se estiver dirigindo, não beba. Álcool não combina com direção. Outro causador de acidente é o uso do celular ao dirigir. Tem necessidade de atender o seu telefone? Dê uma paradinha, atenda e siga em segurança. Precisa de ligar? Se precisar de ligar, pare o seu automóvel, seu veículo, faça a ligação e siga em segurança. Não coloque sua vida e a vida do próximo em risco. O 17º Batalhão está aí para coibir os infratores. Um abraço à família do 17º Batalhão de Guanambi, que faz a nossa segurança. Desejando a todos um ótimo final de semana. Fique com Deus. Vou deixar aqui Zezé de Camargo Luciano, Flores em Vida. Vou oferecer para minha amada, minha querida esposa Yolanda, meu filho Luiz Gustavo, e você vai oferecer para quem você ama. O Wilson Barcelos já está aqui ligado, disse que é para oferecer para Cida, sua esposa lá em São Paulo, que está ouvindo a gente, né? E as amigas da Saborina Lanche vai oferecer para quem vocês amam, tá bom? Um forte abraço a todos, fique com Deus, fui, tchau, tchau. Assim, depois de Flores em Vida, vem Lourenço e Lorival, Franguinho na Panela. Oferecer pro Carlão aí na feira, o Rei da Banana, e pros amigos aí da Feira Livre, que são fãs do Franguinho na Panela com Lourenço e Lorival. Fui!

sentindo assim, falando de flores em nossas vidas, falando de momento especial como esse que a gente está vivendo aqui. É por isso que eu brigo sempre, eu sempre digo, o bem mais precioso que a gente tem é a nossa vida. O maior presente que Deus nos deu, a nossa vida. Portanto, viva a sua vida.

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A nossa vida é importante para ele, importante para nós, para as pessoas que nos amam. 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

0: meu caro e minha cara ouvinte, que bom que estamos juntos mais uma vez. Esse é o momento Despertai para o Amor. Despertar para o amor é despertar para aquilo que há de melhor. Falei já sobre a intranquilidade. Por que as pessoas vivem e andam intranquilas? Tem muitas causas. Quando perguntamos isso, surgem vários motivos e não se esgota naquilo que a gente vai falando. Há as causas externas, como por exemplo a situação econômica, o ambiente social, as pessoas andam agitadas, estão com dívidas, estão pressionadas pelos objetivos da empresa, então isso gera intranquilidade. As causas psíquicas, que também roubam a tranquilidade. Tem pessoas que não têm medida, elas são influenciadas pelo mercado a comprar sempre mais, a ter sempre mais, nunca estão satisfeitas com aquilo que têm. Há causas também que os psicólogos falam de intranquilidade neurótica. Às vezes as intranquilidades interior e exterior também remetem à nossa história de vida, aquilo que nós experimentamos desde a infância, a experiências traumáticas que nos tiram o sossego. Existe uma intranquilidade doentia que apenas um médico, um psiquiatra pode tratar. Um dos obstáculos para a tranquilidade é o barulho também. Até mesmo quem anseia por tranquilidade é impedido de desfrutar a quietude pelo barulho do ambiente. Por toda parte há ruídos, o barulho do trânsito, no local de trabalho, na mídia. Em algumas casas pode-se ouvir, de uma só vez, os mais variados programas de televisão e rádio. De cada apartamento ressoa outro canal. As pessoas que moram próximo a um cruzamento movimentado podem vedar à vontade suas janelas, mas o barulho vai persegui-las em toda parte. Há pessoas, por exemplo, que gostam de trabalhar em silêncio, mas os colegas de trabalho não param de falar. Assim se acrescenta ao trabalho o estresse das inúmeras palavras que afluem durante o dia todo. São muitas as pessoas que não suportam o silêncio e o roubam de quem o aprecia. Alguém gostaria de passear em silêncio, mas o acompanhante não se cansa de falar. Desse modo, é absolutamente impossível admirar a paisagem. O foco é sempre em ninharias, que não levam a nada. Outros mal chegam à casa vindo do trabalho, já ligam a televisão ou rádio, precisam de barulho. Precisam de um anteparo de ruídos que ocupe sua incapacidade de estar sozinhos consigo mesmos e se tranquilizarem. Se percebe muito essa realidade, caro ouvinte. Pessoas que não conseguem fazer silêncio estão sempre à procura de ambientes agitados. Por outro lado, também há pessoas que gostam de se isolar, que também não é uma atitude construtiva, porque a pessoa se isola do mundo, então vai sofrer depressão, porque ela se isolou de todos. A justa medida é o caminho. Pensemos nisso, todas essas colocações são para ajudar as pessoas a pensarem, a meditar, para ver como está a minha vida, como está a nossa vida. Você pode curtir a nossa página no Facebook, facebook.com/Padre Ezequiel. Lá tem mais mensagens. Um forte abraço para você, Deus te abençoe e te guarde. Em nome do Pai, do Filho e do Espírito Santo. Amém.
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1: Agora, 7:01, começando aqui pela Rádio 104 FM, nosso programa de sábado, programa Salvanicotrim, tocando as músicas sertanejas mais antigas, aquelas músicas que fizeram sucesso há 80 anos atrás, 90 anos atrás. Foram músicas tão bem feitas, tão bonitas, tocaram tanto que até hoje são tocadas, são regravadas pelos novos artistas. Essas músicas não morrem nunca e a gente faz questão de tocar todos os sábados aqui na Rádio 104 FM, das 7 às 9 da manhã. Hoje, sabadão, 1º de agosto, hein? Começou o mês de agosto, mês 8. A gente vai agradecendo a Deus, agradecendo a você pela audiência, o pessoal que levanta mais cedo, as donas de casas, as empregadas domésticas, os comerciantes, os taxistas, mototaxistas, os padeiros da cidade, os farmacêuticos, a turma aí do Mercadão Municipal da Feira Livre, as barraqueiras, muito obrigado. Muitas trabalharam durante toda a noite, outras estão chegando agora para trabalhar, muito obrigado. Você que está no sítio, está na roça, vai para o sítio, vai para a roça hoje. Hoje, vou lá hoje de manhã cedo para ver como é que tá lá. Se não botaram fogo na casa, com esse período de mais seco assim, o mato vai secando, né? E botaram fogo na manga da cama. Não, na manga de capim, moço, tem que ver se o arceiro ficou bom, se não deixaram a porteira. Eu vou lá sábado de manhã, vou lá de manhã, aí já levanta mais cedo, né? Já levanta mais cedo, tira o carro da garagem, coloca o carro em frente à casa, liga o rádio do carro, porque o rádio da cozinha, o rádio da sala já tá ligado. Deixa comigo. Hoje é aqui, agora é na Rádio 104 FM. Olha a hora, 7:03 agora.

Aí é Pirilampe e Saracuramos na novela Pantanal, não foi? Na da Manchete. 1991, 92, por aí, né? Tem uns 30 anos, quase 30 anos dessa dupla Pirilampe e Saracura, que era Sérgio Reis e Almir Sater na novela Pantanal. 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Quem é esse? 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Roberto Carlos, ele é representante comercial, ele é vendedor há quase 40 anos, né? 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Ele gosta do que faz. Parece que a pessoa, do modo geral, assim, as pessoas que conseguem trabalhar naquilo que elas gostam, elas produzem mais, são mais felizes, né? A impressão que a gente... E é verdade, não é só impressão, não. Porque quando você consegue trabalhar naquilo que você gosta, nem sempre é possível, né? Ou pelo menos por algum tempo. As pessoas, às vezes, são obrigadas a trabalhar em uma outra área, que não é muita área, mas com o tempo vai se adequando, né? E ele gosta do que faz, meu amigo Roberto Carlos Ramos Barbosa. 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Alô, Vandilson Medeiros, né? 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
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Vamos seguindo aqui na Rádio 104. 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Alguém me falou, Léo, não tá bom não, moço. Eu falei assim, não tá bom? Não tá bom com o Vasco, que tá na zona de rebaixamento. Léo falou, não é possível um time desse, uma história, o segundo maior time do Brasil. Léo falou, né? Aí eu fiquei pensando, ué, se o Vasco é o segundo, quem seria o primeiro? Hã? Quem? Léo falou, é o segundo melhor time do Brasil, o Vascão do meu coração. Aí disse que Léo não estava bom. Eu falei, é o que é, amor, que foi que aconteceu? Não, não está bom com o Vasco, moço, que está na zona de rebaixamento. Ah, tá bom. Aí sim, hein? Conferindo agora, 7:18, programa Salvani Cotrim aqui na Rádio 104 FM, todos os sábados, das 7 às 9 da manhã. É música boa. Ei, sábado de manhã cedo, meio nublado, frio, se tomando um cafezinho com um pedacinho de requeijão, um pedacinho de chimango e ouvindo uma música sertaneja boa, música sertaneja, raiz, é bom demais. Fala a verdade, hein? Olha a hora, 7:18 agora.

Olha aí, Durval e Davi cantando. Fã número um, a dupla é fantástica, hein? Durval e Davi, olha a hora, agora 7:22, programa Savani Cotrim, todos os sábados, das 7 às 9 da manhã, tocando as músicas sertanejas mais antigas, hein? 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O 104 Debate, tudo que for do interesse da comunidade, você vai acompanhando, todo dia, meio-dia comigo, Savani Cotrim, aqui na rádio 104 FM. 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

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Vamos seguindo aqui na Rádio 104. Cadê o que é isso aqui? Roberto, você tá aí na casa da dona Dalira? Que Roberto é o seguinte, ele vai lá para Solatinta, pintando o sede com os preços baixos na Avenida Santos Dumont, próxima à Praça do Feijão. Antes dele chegar na Solatinta, ele passa na casa da dona Dalira, a mãe dele, que mora ali perto da, na rua do fundo, assim, da Solatinta. E Roberto, dona Dalira melhorou? Ela tinha levado uma queda? Hã? Tá melhorando, tá boa, mãe tá boa, larga a vida de mãe em paz. Ele falou outro dia, eu tô preocupado, saber se ela melhorou, mas ficou brabo, tá ganhando o quê, rapaz? Pois é, ele passa lá na casa da dona Dalira para tomar um café, benção, mãe, e toma um café. Já, dona Dalira já tá com o rádio ligado aqui em nosso, obrigado, minha amiga dona Dalira, é ouvinte do nosso programa, é a mãe de Roberto da Solatinta, pintando o set com os preços baixos, na Avenida Santos Dumont, próxima aí à Praça do Feijão. Cadê Rubens? Rubens da Zero Grau Automotivo, Zero Grau Refrigeração. Quem me ouve sempre é a mãe de Rubens. Rubens, não, ele ouve assim de vez em quando, né? Quando dá na veneta. Agora, dona Nalva, seu Jaime, os pais de Rubens, não perde nada. Dona Nalva, falei, não perca seu programa, sua bonita. Sempre ouvindo. Dona Nalva, seu Jaime, lá no bairro Marabá, os pais do meu amigo Rubens, da Zero Grau Refrigeração, Zero Grau Automotivo, não perdem o nosso programa por nada. Obrigado, dona Nalva, minha amiga. Seu Jaime, obrigado pela audiência, hein? Vamos seguindo agora, 7:26, a turma aí do Sacolão Guanambi, o maior e melhor sacolão de Guanambi, ouvindo nosso programa. 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Famoso, ele é Drauzio Varela. Merque vê Drauzio Varela. Neguinho. Ele falou assim: aí você botou apelido em mim, o povo tá me chamando. Eu falei, não, eu não. Eu, o povo que fala que você parece Drauzio. Agora, Neguinho é mais novo, bem mais novo, né? Mas que parece, parece. Ave Maria. Agora, Neguinho é trabalhador. Neguinho falou assim: Salvani, manda um alô lá para seu nome. Para quem, Neguinho? Seu nome na Fazenda Picadas, região de Palmas, foi ele que me ensinou a trabalhar. Neguinho disse que começou a trabalhar com 8 anos de idade. Ele trabalhava na roça, trabalhava tocando gado, tocando gado, trabalhava ajudando a família, a vida toda. Né? 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
1: Conferindo agora, 7 horas 35 minutos, programa Salvani Cotrim aqui na Rádio 104, todos os sábados, das 7 às 9 da manhã, tocando as músicas sertanejas mais antigas. Meu amigo Jaildo Coutrim, da Retífica Jancar, olha a Retífica Jancar, desejando aí, né, e parabenizando o Guanambi pelos 107 anos, né? Esse mês agora de agosto, dia 13, né? De 14. Dia 14 é a data oficial dos 107 anos de emancipação política de Guanambi e uma das empresas que tem uma história tão bonita aqui em Guanambi, né? A Retífica Jancar. 33 anos da Retífica Jancar, parabenizando Guanambi pelos 107 anos. Obrigado, meu amigo Jaildo Coutrim, tá ligado? 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Não, se deixar fazer o gol, ele faz. Agora o problema é que a zaga não deixa. Os zagueiros não deixam, doutor Son. O zagueiro não deixa, eu vou fazer o quê? Eu falei assim, mas dribla o zagueiro, finta o zagueiro. Mas eu não quer deixar. Eu falei, até bom. Até pra... Na hora que eles, assim, como é que fala? Não prestar muita atenção, quando eles ficaram assim, então, aí você faz o gol, entendeu? Porque o Romário era assim, o Romário falou, não, na hora que a zaga ali ficar desprevenida, ou ficar desatenta, aí é o momento de fazer o gol. O momento de fazer o gol, meu amigo doutor Son, vereador doutor Son do Belo, é no aquele momento de desatenção da zaga, porque se a zaga estiver ali, ó, focada, não deixa a gente fazer gol, não, moço. Foi o doutor Son falou, não deixa eu fazer o gol, eu vou fazer o gol. Falei, tá certo. Agora, quando eles ficarem assim, desatentos, né, e agora é onde você... Entendeu? É ali que você vai fazer o gol. Doutor Son do Biolac. O vereador Doutor Son, ele tem uma história aqui em Guanambi na política, né? 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Obrigado, doutor Son. Vamos seguindo aqui, quem mais está ligado, quem mais vai acompanhando, a turma boa. Olha a Ângela lá do sítio Jabuticaba. Bom dia, como é que vai? Eu vou bom, vou bem. Estou fazendo aniversário, olha aí. A Ângela lá do sítio Jabuticaba, fica ali perto do Suruá, né, Ângela? Perto do Suruá, mandou mensagem, tô aniversariando hoje, né? Eu falei assim, que beleza, 1º de agosto, hein, Ângela? Começou o mês com um ano novo, mês novo, ano novo, mas uma idade nova, né? Mais ou menos uns 10 anos pra você mais pra frente, tá bom, Ângela? Ah, você quer acabar comigo? Ué, pelo menos mais uns 50. Tá bom. Você tá igual mosquito? Mosquito com 75 anos. Eu falei, mosquito, mais uns 5 anos pra você, tá bom de vida, né? É, olha o quê, moço? Quer que me matar? Eu falei, não, você que tá querendo ocupar o lugar dos outros. 70, quando eu falei com ele, mais 5 anos pra você, tá bom, não tá, mosquito? Mas moviram uma fera, ficou bravo. Mas uns 50 pra você mais pra frente, tá bom, né, Ângela? Olha aqui, rapaz, Darkin, moço. Darkin. 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Ah, aqui. Ué, tá com cabelo diferente, mas. Tá com cabelo diferente aí. É novo esse cabelo aí, Darkin? É, tá mais jovem, mais jovem. 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O cara, quando é empreendedor, é na natureza da pessoa, né? É, ele agora construiu a Casa Grande Eventos. Onde é que fica a Casa Grande? Você está doido, moço? Ave Maria. 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O governador Jerônimo Rodrigues fez um evento lá. Aí falou assim, moço, elogiou, falou, em Salvador é difícil achar uma área, uma casa de eventos como essa. Quem falou foi o governador Jerônimo, que é acostumado a estar em Feira, em Conquista, em Itabuna, em Ilhéus, em Salvador e outros lugares do Brasil. Elogiou, falou assim, aqui vocês capricharam, hein? Em Salvador é difícil encontrar uma casa de eventos com o zelo, o preparo, né? O capricho que foi na construção, na realização da Casa Grande de Eventos. Lá para aluguel, para aniversário, aluguel para casamento, confraternização de empresas, eventos políticos, eventos religiosos, shows, né? Aí, Darquim me falou que quem foi um jogador de bola que fez o casamento lá agora, moço? 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Casou lá. Lá na Casa Grande Eventos, que foi muita gente, né? 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Gente boa, simplicidades. O cara faz sucesso. Merece, né? Quem trabalha, Deus ajuda. E continua com a simplicidade de sempre. Obrigado, Darquim. Parabéns, meu amigo. Parabéns aí pelo sucesso, hein? Vamos seguindo aqui na Rádio 104. Essa é boa. Ave Maria. Essa aí é a Belar Normanha. Toda vez que eu toco essa música, outras parecidas, ele se emociona. O que foi, Bela? Eu lembro do passado, Salvador, lá na Fazenda Capoeira de Dentro, 1960, 1955. Eu lembro, fico saudoso daquela época, né? Ali, Juscelino Kubitschek, Getúlio Vargas. Eu falei, é assim mesmo, Bela, é assim mesmo, né? Já ficou velho, mas tá vivo. Vamos, Luiz Carlos da Bahia Solo. Salvani, o Luiz Carlos falou o seguinte: Salvani, o velho, o idoso, é o jovem que deu certo na vida. Porque senão eu não estaria velho, teria morrido no percurso, no caminho. Então não fica chateado. Não, mas que dói tudo: as pernas, as costelas, os braços, os cotovelos, o joelho, endureceu tudo, amoleceu outras coisas. É assim mesmo, Belado. Agradeça a Deus, é dádiva divina, tá com, né? Ele falou, é mesmo, é Jaime aí do bairro Aeroporto Velho, é seu Clóvis, seu ioiô lá no bairro. Seu, não perde o nosso programa por nada. Quem me falou foi o Lucinei. Ele mandou um áudio, seu ioiô, mas vem aqui em casa tomar um café. Eu falei, por enquanto não, deixa que eu dou minha corrida agora, mas depois eu vou. Seu ioiô, seu Clóvis, lá no bairro Paraíso, casou de novo. 60 anos, casou com a mesma mulher, a esposa dele, 60 anos depois de casamento, casou de novo. Diamante, né? Lucinei que fala? Diamante, que fala do bota de diamante. 60 anos de casamento, ele falou, vou casar de novo. Casou com a mesma mulher, com a mesma esposa, e agradecendo a Deus, né? Lucinei me mandou uma mensagem, que eu achei bonita a mensagem. Cadê? Deixa eu ver aqui, peraí. Conferindo, olha a hora, 7 horas 45 minutos. Aqui você não perde a hora, né? Lucinei mandou aqui, foi minha colega de sala de aula lá no colégio, Luiz Viana Filho, sobre o casamento de seu Clóvis, né? Aqui, ó, 60 anos, diamante. Os diamantes são eternos. A pedra mais preciosa foi escolhida para representar a durabilidade e o auge da estabilidade na vida de um casal. após 60 anos de casamento, nada é capaz de destruir a relação que foi cultivada ao longo dos anos. O diamante também significa que, ao atingir esta etapa, o casamento é para sempre. É, seu Cláudio, você errou, né? É, o pai do, da minha amiga Lucinei, está lá no bairro Paraíso, né? Ouvindo nosso programa. É, que parabéns, hein? Parabéns. Toca a música aí, para eles,

0: Salva Nicotrim.
1: 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Agora, meu amigo Luiz Carlos Fernando, da Bahia Solo, tá ligado, tá acompanhando nosso programa de rádio, gosta das músicas sertanejas mais antigas. Ali é trabalhador, é empreendedor, desde sempre, hein? Com 10 anos de idade, Luiz Carlos, da Bahia Solo, ele montou uma borracharia para trabalhar. Com quantos anos? 10 anos de idade. Não foi 18, nem 20, nem 25, nem 30. 10 anos de idade. Um menino, rapaz. Ele falou, precisei, Savani, precisei trabalhar desde cedo. Ele perdeu a mãe dele, a mãe faleceu, ele tinha 4 anos de idade. O pai dele faleceu, ele tinha 6 anos de idade. Foi criado por parentes e tal. Por mais que os parentes ajudassem e tal, ele necessitou de se posicionar desde sempre, né? Com 10 anos de idade, ele já montou uma borracharia para trabalhar. Olha que história, hein? Depois foi trabalhar em oficina, depois foi trabalhar em posto de gasolina, depois continuou estudando, enfrentando as dificuldades da vida e estudando, né? Se tornou contador, ele foi vendedor, então hoje é um dos pecuaristas, um dos empresários mais respeitados em todo o Brasil, meu amigo Luiz Carlos Fernando, da Bahia Solo, hein? Desde sempre enfrentou a vida, sabe o valor do trabalho, da disciplina, da dedicação. É Luiz Carlos Fernandes, da Bahia Solo. Luiz é empresário, pecuarista, produtor rural, político, fazendeiro, palestrante, professor, piscicultor, estudioso da meteorologia, contador, industrial, sabateiro, borracheiro, savaneiro, eletricista, radialista, comunista, não, ele é de direita, é só de direita, ele é de direita, ele também é corretor, ele também é armador, ele também é soldador. Quinho falou, ele é soldador, savaneiro. Eu falei, o que, Quinho? Que Quinho é ser cristido. Quinho, você esqueceu, mas ele é soldador também, começa a trabalhar com solda, que precisar emendar um ferro assim, ele faz tudo. Eu falei, quem? Luiz Carlos, do Bahia. Quem é Selingristinho? Ei, Quinho, parou na rua, eu estou assim, dirigindo, ele estava gritando, eu levei um susto quando foi daqui. Bota lá soldador, mais uma dele, mais uma profissão de Luiz Carlos Fernandes. Quinho, quando era novo era bom de bola, era rápido, né? Hoje, coitado, joelho do.

parou na rua, eu tô assim, dirigindo, ele tava gritando, eu levei um susto quando foi daquinho. Bota lá soldador, mais uma dele, mais uma profissão de Luiz Carlos Fernandes, Quinho, quando era novo era bom de bola, era rápido, né? Hoje, coitado, joelho dureiro. Qualquer você vai ter uma dor de cabeça depois, que você nem vai querer saber. Ave Maria. Carro é um valor maior, né? Um patrimônio maior. Você tem que comprar em quem tem credibilidade, em quem está aqui em Guanambi há muitos anos. Porque às vezes a pessoa fica entusiasmada, entra em conversa fiada, tudo que é novo, novidade. Os caras, isso aqui é bonito, você viu a loja bonita, nova que chegou, né? Aí o cara chegou a nova, trocou, comprou, não sei como que foi. Eu sei que 4 meses depois, o carro deu um problema de motor. Porque comprar um carro não é comprar, é estar comprando, é estar financiando, é um processo continuado, porque demanda um valor maior, né? Então compraram o carro com 4 meses na loja que tinha chegado, de Belo Horizonte, São Paulo. Aí compraram o carro com 4 meses, o carro deu um problema de motor. Você vai procurar quem? Quem lhe vendeu, para dizer, olha, deu um problema sério aqui de motor, esse problema já não existia, por acaso? Por acaso já não tinha esse problema? Vamos resolver. Você pode me orientar, ajudar, vamos dividir a despesa, alguma coisa assim, né? Então, vai procurar quem ele vendeu, ué. Aí chegou lá, ué, cadê a loja que estava aqui? Procurou o vizinho. Ah, a loja fechou, E o dono voltou para Belo Horizonte, voltou para São Paulo. Você entendeu? Comprar um carro, né? Em qualquer lugar, não. Não vai na conversa fiada, não. Na fachada bonita da loja que chegou. Oxe. 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

0: Ei, olha aí, Iride Irineu, as mocinhas da cidade. 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Olha a hora, 8:02, programa Salvani Cotrim aqui na Rádio CD4, todos os sábados, das 7 às 9 da manhã, tocando as músicas sertanejas mais antigas. 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Guanacô, Marcão, meu amigo, Marcão, uma gente boa, atencioso. Sempre ouvindo nosso programa. Falou: não perca seu programa, gosto muito. Você falou lá de Zé Lito, mudou. Engraçado que ele falou assim: Zé Lito passou numa velocidade. Eu estava lá no Parque da Cidade, fazendo. Aí passou por mim numa velocidade, sabe quem? Marcão da Guanacô. Ainda rateou. Ainda fez resenha. Eita velocidade! Eu olhei, mas não fiquei bom, não. Eu já estou cansado ali, pelejando. Ainda passa Marcão e fala: eita velocidade! Zé Lito, hein, Savani? Eu falei: Zé Lito e Marcão da Guanacô. Que é isso, rapaz? Os caras caminham rápido demais, não sei o que é isso, não. Eu não sei se é porque eu estou meio despreparado, porque eu estou preparando, estou treinando. Na hora que eu voltar a jogar futebol, você vai ver, né? Que esses dias aí eu parei uns 6 meses, que eu tive fala luxamento, né? Um luxamento na panturrilha, alguma coisa assim, no menisco, aí eu me preparando, me recuperando. Mas na hora que eu voltar, Marcão, você vai ver, hein? Não tem goleiro que vai me segurar, vai ser gol para todo lado. Conferindo agora, 8:05, a gente vai aqui pro apoio cultural, né? Intervalo e volta já no seu rádio.
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Alan e Aladim, remédio e veneno, ou veneno, conferindo agora 8 horas 12 minutos. Vamos juntos até as 9 horas da manhã. Hoje, sabadão, 1º de agosto. Começou o mês, moço. Começou o mês. É o mês de aniversário de Guanambi. Guanambi completa 107 anos de emancipação política. Dia 14, né? A data oficial. Dia 14 de agosto. Desde 1919, né? Desde 1919, exatamente. 107 anos de emancipação política. O vereador Dr. Sondo Biolac, baixinho, bom de trabalho e bom de bola, né? Orgulho de servir Guanambi. Dr. Sondo Biolac, parabenizando o Guanambi aí pelos 107 anos de emancipação política. Obrigado, meu amigo, vereador Dr. Sondo Biolac. A retífica Jancar, 33 anos da retífica Jancar. Olha que história bonita aí da retífica Jancar. Jair do Coutrim, parabenizando o Guanambi pelos 107 anos de emancipação política, né? 107 anos, que história bonita de Guanambi, né? E dos nossos parceiros, dos nossos amigos, dos nossos empresários, das empresas de Guanambi, os apoiadores, né? Fausto Azevedo, olha, Fausto Azevedo, presidente da Câmara de Vereadores de Guanambi, competente Fausto Azevedo, gente boa, hein? Atencioso com as pessoas, um quadro político muito interessante aqui em Guanambi, parabenizando aí Guanambi pelos 107 anos de emancipação política. Obrigado, meu amigo Fausto Azevedo, competente presidente da Câmara de Vereadores de Guanambi, ouvindo nosso programa de rádio. Meu amigo Jovino Neto, também parabenizando Guanambi pelos 107 anos de emancipação política. Jovino Neto, ele trabalha na prefeitura de Guanambi há mais ou menos uns 27 anos que Jovino Neto, no mesmo setor, hein? No mesmo setor de patrimônio. Um servidor público ficar por 27 anos seguidos no mesmo setor é porque ele é produtivo, excelente profissional, e acima de tudo é correto. Porque ficar por tanto tempo no meu setor é produtivo e correto, honesto, meu amigo Jovino Neto, aí do setor de patrimônio da prefeitura de Guanambi. Isso de segunda a sexta, porque sábado e domingo Jovino vai lá pro sítio. Ali é trabalhador, hein? Ave Maria. Ali é trabalhador. Ele vai lá pro sítio, sítio Sombra da Serra, na fazenda Lagoinha, região de Mudei, chega lá e tal. Tá, sim. Chapéuzão de couro na cabeça, camisa desabotoada e tal. Quando ele chega, ele bota um pé na frente do outro assim, estica e tal, ele estufa os peitos. Quando ele estufa os peitos, aí vem a galinha, vê de longe, né? Que a galinha enxerga de longe. Aí quando a galinhada enxerga, ele chegou. Aí vem aquela galinha, né? Aquele montão de galinha, 50 galinhas de um lado, 300, 1000 galinhas do outro lá, e vem junto assim, vem tudo, juntando, e fica tudo ao lado de Jovem Neto, daquela galinhada e tal. Olhando para cima, olhando para ele, como se dissessem: papai chegou. Jovino falou: chega a se emocionar. Ela se emociona, Salvador. Eu falei assim: não é para menos. Não é para você estar doido. Porque as galinhas de Jovino, elas são satisfeitas, são criadas soltas, livres de gaiola, aí são, né, não tem maldade, não tem rancor. Tem político que tem rancor. Tem político que tem um rancor. As galinhas de Jovino não tem rancor, não, moça, aquela alegria, tá? Porque são criadas soltas, livres de gaiola, né? Por isso que bota com boa vontade, e os ovos estão com qualidade. Que galinha presa até bota, mas bota com a má vontade danada, né? Aí os ovos saem aqueles ovos aguados, ruim, não presta, não. Agora, os ovos das galinhas do meu amigo Jovinho, ovos caipira de qualidade, são ovos de muita qualidade. Quando você for nos mercados, melhor mercado de Guanambi, você vai procurar assim, ó, ovos caipira. Está escrito assim, ovos caipira, assim no frasco, no papel que está no frasco. Sítio Sombra da Serra. Sítio Sombra da Serra. Se não tiver escrito Sítio Sombra da Serra, você não compra, não. Você procura, cadê os ovos de as galinhas de Jovino? Jovino, da prefeitura, do setor de patrimônio. Acabou. Você vai, não, eu vou ligar para Jovino. Outro dia eu fui aí num lugar para comprar os ovos caipira da galinha. Não tinha, não.
Não tinha, não. Aí o gerente falou, acabou, moço, a procura está grande, acabou. Aí eu liguei para Jovino. Ele falou, Jovino, eu estou aqui em tal lugar, vim comprar os ovos aqui, não tem mais não, os ovos das suas galinhas aí, da produção. Aí Jovino falou, ô moço, eu cheguei agora de Mutans, né? Eu estou chegando aqui em casa, você vem aqui em casa pegar os ovos? Eu baixei lá no, baixei no bairro Vomitamel, lá onde o Jovino mora, ele estava com um caixinho de ovos, mas tinha mais ou menos... Você conta as dúvidas, né? Ele falou, não, que eu vou abastecer amanhã cedinho, moço, porque a procura está grande. Eu falei, tá vendo aí? Quem trabalha, Deus ajuda, né, Jovino? Então, sim, tem que estar no frasco escrito, ó, sítio Sombra da Serra, ovos caipira, e tem que ter o telefone de Jovino. 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Eu pego aonde? Onde é que tá? No mercado vai estar, tá hora vai ter? É assim, você fala com ele. A gente boa, atencioso com as pessoas. E a simplicidade sempre, né? O coração bom, Jovino Neto, ovos caipira de qualidade, hein? Sítio Sombra da Serra. Outra coisa, Jovino falou, Salvani, você acredita que me copiaram? Botei os ovos na gamela, botaram na gamela. Botei a barraquinha na feira, botaram na feira. Eu quero ver copiar o chapeuzão de couro, chapelão de couro. Eu falei, aí eu comprometei, né? Eu completei. Eu falei, quero ver copiar na qualidade, Jovino, na qualidade. Eu falei, é verdade, também. Então você, dias de domingo, segunda e quinta, tem a barraquinha dos ovos, os caipira, das galinhas de Jovino na feira. Seu Lolô, seu sogro, né? Seu Lolô, ele parece que tem 80 anos e tal. Jovino falou assim: Ei, velho, você não queria me ajudar lá, não, na barraca da feira? Aí seu Lolô falou: Eu tava só esperando você me chamar. Que aí seu Lolô falou: A vida toda foi trabalhador, né? Teve armarinho e tudo, né? Aí, seu Lolô é pai da esposa, a filha de seu Lolô. A esposa de Fausto Azevedo, presidente da Câmara, é filha de Lolô. É irmã da esposa de Jovino Neto, né? Aí o Lolô falou assim, eu estava só esperando você me chamar, moça, eu fui trabalhar e tal. Aí o Jovino falou, velho, você chega lá assim mais ou menos umas 7h30, não precisa chegar muito cedo não, você não se preocupa não. Aí o Jovino falou, quando chegou lá 5h para montar a barraca, o Lolô já estava lá. O que foi? Eu fiquei ansioso, já vim de cedinho, certo? Pra caminhar um pouco, é bom, melhorei as pernas estavam um pouco duras, melhorei. Foi assim, Jovino me contou, falou, sabe, uma alegria. As pessoas trabalham com aquela boa vontade, naquela alegria, por isso que as coisas dão certo, hein? Parabéns, meu amigo Jovino, Jovino, gente boa, hein? Gente boa. Tem a barraquinha dos ovos, das galinhas, dias de domingo, segunda e quinta, aí no Mercado Municipal, na feira ali. Você pode chegar lá, cadê a barraquinha de Jovino? Que tem um chapéuzão assim de couro, né? O sogro dele tá ajudando. Aí você vai ver, tá bom? 8h20. Ah, essa música é bonita, hein? É o padre Ezequiel Dalpozo, né? É bonita essa música.

as marcianas. Marco Nogueira falou, Zé Carneiro tava chorando, Savani. É o quê, Marco? Zé Carneiro, você emocionou. Mas por que foi, Marco Nogueira, que quiser? Ah, você tá doido, Zé Carneiro lembra, ficou saudoso, lembrou daquele tempo antigo, né? O tempo do Zagalho, o tempo do Zé Carneiro, que Zé Carneiro, ele outro dia ele me mandou um vídeo daquele tempo, né? Que as crianças subiam na janela do vizinho e ficavam assim, penduradas para assistir a televisão. Que às vezes, lá em Morrinho, eu antigamente, eu lembro bem, eu tinha o quê? 6 anos, parece, 6, 7 anos. Só quem tinha televisão é seu Jorge Otto Teixeira. Né? Ele é o único que tinha uma condiçãozinha, que ele tinha uma mercearia, ele depois vendia, comprava algodão, vendia e botou um mercadinho, né? Só o seu Jorge que tinha uma televisão antigamente. Aí, rapaz, saiu a notícia que tinha chegado a televisão do seu Jorge, lá de Morrinhos e tal. Aí veio aquela meninada, aquele povo tudo, e até um jogo do Flamengo e Vasco, pelo Campeonato Carioca e tal, e aí nós fomos tudo pra frente da casa do seu Jorge.

Olha aquela gente, aquela ruma de aquele tentão, umas 300 pessoas de frente à casa, parecia uma né? Aí a televisão deu problemas na hora que foi ligar a televisão para assistir o jogo do Flamengo, transmissão, e viu com aqueles faíscas assim, não aparecia a imagem, e foi aquela com o seu Jorge, ficou nervoso e procurava um, procurava, agora quem é que vai resolver? Valdemir Ribeiro tentou mexer na antena, não dava certo, e o povo esperando, e o jogo acontecendo, aí o povo ouvindo o rádio, o Mengão só metendo no Vasco, e 2-0, e a gente doidinho para ver os gols na televisão, não via, porque deu problema na TV, só ele tinha TV lá em Morrinhos, e veio aquele povo da rádio, veio tudo para assistir, a notícia correu, que ele tinha comprado na televisão. Mas, rapaz, naqueles tempos, né, Zé Carneiro ficou saudoso, ele falou assim, Ave Maria, meu Deus do céu. Marco Nogueira falou, Zé Carneiro, ali é gente boa, mas Zé Carneiro, de vez em quando ele me manda uns vídeos, tem uns bons, tem outros que eu não gosto muito não, viu? Às vezes você manda uns vídeos bons, que eu aprecio, material e tal, e aí ele me manda sempre alguns vídeos, meu amigo Zé Carneiro da JC Alta Escola, Zé Carneiro da JC Metalúrgica, ele ligou para Neymar, mas não ficou bom não que Neymar não atendeu, eu falei, larga para lá, faça igual o Nilo Coelho fez com Jair Magalhães, naquele debate que teve entre Nilo Coelho e Jair Magalhães, você lembra na primeira eleição, Mar Moço, Jair, você pirraçou nele, viu Jair? Jair Magalhães, pirraçou nele demais, moço. Chegou um momento do debate que nele se retou, falou assim, quer saber de uma, larga pra lá. Falei, o Zé da Carneiro, larga pra lá, moço. É outra coisa, o dia que Neymar do Santos, da Seleção Brasileira, o dia que Neymar souber quem é você, ele é que vai ligar pra você, a vida dá voltas, as águas se trombam. Eu falei, é mesmo, é perigoso. Zé Carneiro, obrigado Zé, pela audiência de sempre, gente boa. Você conhece Zé Carneiro? Da JC Autoescola, da JC Metalúrgica? Conheça pra você ver. Pense num cara bacana, gente boa. Marco Nogueira mandou aqui. Até não falei, você falou sim. Você falou sim que Zé Carneiro chorou, ouviu a música boa, antiga. Você falou sim. Não vem pra cá, não. Eu tenho provas, entendeu? Deixa eu ver aqui. Ah, que Boni Silva, moço. Meu amigo Boni Silva, comunicador, radialista Boni Silva. É bom, você lembra daquele jogo que teve antigamente, lá em 1995, não sei por aí. Lá na Barriguda, foi no Itapicuru, na fazenda de Jaú do Cambuí. O time da Rádio Vorada foi jogar e eu era atacante do time da Rádio Vorada. Tinha uns caras que não faziam gol. Zé Roberto mesmo não sabia jogar nada. Durão, deu pênalti contra. A Clube Junta também na época, ruim de bola pra caramba. Né? O bonzinho, melhorzinho era eu. E aí botaram Boni Silva no. Boni Silva é mais ou menos também. Botaram Boni no outro time contra Marmos. Quando Boni Silva veio, deu uma meia lua em Boni. Ele ficou bravo, veio de novo, deu um finta nele, quase caída. Aí quando ele veio, um chapéuzinho nele. Três dribles, em cima da bucha, um atrás do outro. Aí ele falou: ah, isso nunca aconteceu. Três dribles, não, mas pelo menos dois você levou, viu, Boni? É porque você não lembra. Foi lá no Itapicuru, na fazenda de. Na roça lá que tinha um campo de futebol, né, lá no. De Alto Cambuí. Jaldo Cambuí, que foi funcionário do. Jaldo Cambuí, que foi funcionário do. Do Banco do Nordeste. Jaldo Cambuí ainda está celebrando um casamento? Parou, né? A idade chegou. Mas tá bom. Ele sempre ouve nosso programa. Jaldo Cambuí. A paciência do mundo toda. Toda a paciência do mundo está em cima de Jaldo Cambuí. Ali era paciente, meus amigos e tal. Né? O povo gostava do casamento dele, apresentado por ele. Né? Bono mandou aqui, nunca aconteceu isso. Né? E outra coisa, Jaldo Cambuí parou de celebrar casamento faz tempo. Tá bom, Bono, obrigado. Aí Bono falou aqui, ó, ei, me falaram aí que você tocou sábado, alguém ofereceu uma música para mim, eu quero saber que música foi essa. Lembrei agora, viu, Boni? Lembrei a música que eu ofereci para você sábado passado, Tição Aceso. Não sei por que oferecer essa música para você, não sei qual a motivação. Tição Aceso de Gino e Gino. Toca para mim para ouvir aí, que música foi que ofereceram para mim. Vou tocar agora, Boni, vou tocar agora a música que eu ofereci para você aí. Foi sábado passado, não sei por qual motivo, mas vou tocar de novo. Vamos lá.

aí, Gino e Geno cantando a música Tição Aceso. Essa música que ofereceram pra Bonnie. Bonnie me mandou uma mensagem ainda. Qual foi a música, Savonei, que ofereceram pra mim? Eu falei, eu vou Tição Aceso. Aí depois ele mandou, tô é tinindo. Eu falei, cuidado, hein? Cuidado que quem engava o toco é a coruja. E cuidado para não pegar fogo demais, porque aí... Tome todo cuidado, é pouco. É, música é boa essa música, hein? Tição Aceso, viu, Boni? É, agora não sei por que ofereceram para ele, sei que foi sábado passado, mas ele não viu no sábado, agora hoje ele tá ouvindo, ele mandou, qual foi a música? Eu falei, foi essa aí. O pessoal falou para ele na rua, ah, mandaram uma música para você lá, uma esculambação doida. Não, essa é boa essa música aí, né? Tição Aceso com Gino e Geno. Obrigado, Boni, pela audiência, hein? Vamos seguindo agora, 8 horas 38 minutos aqui na Rádio 104, programa Savani Cotrim, tocando as músicas sertanejas mais antigas. Agora, na semana, todo dia, de segunda a sexta, todo dia, meio-dia, eu apresento o programa de notícias, o 104 Debate. Tudo que for do interesse da comunidade, você vai acompanhando comigo todo dia, meio-dia. Olha aqui, a Cris Produções mandou aqui: você não presta, Savani. Eu? Não presta, foi quem mandou tocar a música, viu, Cris? 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Olha, você vai comprar um carro, e aí... vai comprar assim sem ter informação daquele carro que você vai comprar, vai comprar de qualquer jeito, na doida, na bistunta, na laçada, vem de qualquer jeito, aí você pode tomar na cabeça, hein? É, pode tomar prejuízo. Então, se você vai comprar um carro, você fala assim, eu gostei do carro e tal, vamos fazer uma vistoria cautelar para eu ver como é que tá esse carro, para a gente ver direitinho e tal. Se o cara refugar, não quiser, você fala, larga para, quero não. Agora, se o cara mostra boa vontade, porque o cara... É correto, porque às vezes um carro, você vai comprar um carro usado, alguma coisa assim, e o carro pode ter um problema e o vendedor pode não saber do problema que aquele carro tem, quer dizer, não está agindo de má fé, né? Ele mesmo pode não saber. Agora, tem outros casos que o cara sabe do problema que o carro tem ou teve e o cara esconde, aí agir de má fé, né? Aí quando você fala assim, vamos fazer uma vistoria cautelar, porque a vistoria cautelar você fica sabendo de tudo do carro, né? O que o carro passou, o que aconteceu, se aquele carro teve sinistro, se teve batida, histórico de furto e roubo, se aquele carro participou de leilão, a estrutura do veículo, inclusive os antigos proprietários, tudo isso você fica sabendo se você fizer uma vistoria cautelar. Presta atenção, vistoria cautelar. Se a pessoa fala, não precisa não, mas eu dou minha palavra, você sai fora. Sai fora da palavra, porque aí o cara não quer fazer a vistoria, porque alguma coisa está escondendo. Você não compra não, viu? Compra não. Agora, se o cara, não, tudo bem, vamos fazer e tal, direitinho, na gente racha o valor. Quanto é que custa para fazer uma vistoria, Neilson? É 300 a 400, parece que é assim, de 300 a 400 reais. 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Você fala com o cara. Sim, mas se a gente não fizer o negócio... Não, aí se não fizer, eu pago 200, você paga 200, eu pago 150, você paga 150, e ficou por isso mesmo. Fez a vistoria do carro. Você interessou, você quer, para saber direitinho qual é o histórico do veículo, né? Então presta atenção. 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
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Meu amigo Vandilson Medeiros foi vereador de Guanambi por 3 mandatos, foi candidato a vice-prefeito. Você lembra do discurso de Vandilson? Quando, nessa última eleição de Jair Magalhães contra Nilo Coelho, Nilo Coelho contra Jair Magalhães, que Nilo ganhou? Que Nilo perdeu a primeira. Nilo perdeu a primeira eleição para Jairo e na segunda consecutiva, na segunda disputa, Nilo ganhou. Nessa segunda disputa, o Vandilson Medeiros era candidato. Mas o discurso dele era inflama. É porque isso e aquilo. É um discurso inflama. O povo gostava do discurso do meu amigo Vandilson Medeiros. Foi vereador por 3 mandatos, foi candidato a vice-prefeito, diretor aí da Concórdia Distribuidora, Arroz Vovozete, hein? 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Vamos seguindo aqui, agora 8:44. Eu estava fazendo caminhada ali no Parque da Cidade, quando passou por mim numa velocidade Joselito Nascimento da Cobara Autopeças e Serviços. Aí eu pensei rápido, que às vezes eu penso rápido, pensei rápido assim, falei, vou apressar o passo para acompanhar meu amigo Joselito Nascimento da Cobara Autopeças e Serviços nessa caminhada. Apressei o passo, fui caminhando, cansando, distante, não consegui acompanhar Joselito Nascimento da Cobara Autopeças e Serviços na caminhada. Daqui a pouco passou por mim numa velocidade, dessa vez correndo, sabe quem? Joselito Nascimento da Cobara Autopeças e Serviços. Aí eu retei, aí eu virei na gota serena, falei, que é isso? Que deboche é isso? Que desaforo é isso? Falei, agora me paga, vou passar por ele. Estiquei as pernas assim, deu um estalo assim na perna, traco, falei, vixe Maria, deu no joelho, estiquei as pernas assim, eu falei, vou passar por ele igual um relâmpago, né? Igual a Podi, igual o Naldinho, campeão brasileiro em 1988 pelo Bahia, em cima do Internacional com Taffarel e tudo. Eu falei, vou passar por ele com velocidade igual o Naldinho, só se for eu não sei quem. Rapaz, você tá doido, meu, sabe Maria, que eu fui correndo, cansando, distante foi ficando, não consegui ultrapassar Joselito Nascimento da Cobara Autopeças e Serviços. Aí Roberto da Solatina, que Roberto às vezes é siligristino, Roberto da Solatina falou, eu vou lá pegar ele. Quer dizer, pegar ele não, concorrer com ele. Falei, você não vai não, Roberto? Não, mas eu emagreci agora, você não viu? Não, falei, não vi não, fiquei sabendo não. Emagreci 40 quilos, o médico falou, se você não nem emagrecer, não mudar a alimentação, não fizer, você vai morrer. Falou com o Roberto Regaluzori, levantou as, ajeitou um cabelo novo, o Roberto falou, vou agora atividade física, todo dia, mudou a alimentação, emagreceu 40, eu falei, Roberto, você pode emagrecer 50 quilos, a não ser que você treine aí mais 10 anos seguidos, para você competir com o Zé Lito Nascimento, da Copa, oh meu Deus, larga para lá, viu, Roberto só tinha, Roberto falou assim, você para de resenha comigo, viu? Então o que acontece, igual Zé Lito não tem não, rapaz. Zé Lito Nascimento da Cobara Autopeças, ali é rápido, viu? 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
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Se estiver deitado, ele levanta e vai atender e vai prestar o socorro a você. Que ali é atencioso. 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

Tonique Tinoco, essa é boa demais, hein? Morão da Porteira. Quem já morou na roça, que tem um parente na roça, o avô, a avó, o pai, a mãe, que foi, quem viveu e tal, ouvindo a música dessa, assim, você vai vendo a lembrança, aquela, ah, porteira lá de casa, cancela, seca de arame, os pés de jabuticaba, os pés de manga lá na roça, o capinha, chovendo aqueles corcos, chovendo, correndo por ali. É, tanta lembrança que vem, é, Morão da Porteira, a Jaime do bairro do Porto Velho, é Chuta chorando, é Dora. É Chuta, Dora melhorou, Chuta, as pernas, aquelas pernas inchadas. Dora Machuta do Supermercado Santos e Reis foram pro assistir o show de Joelma. Souberam que Joelma ia cantar. São João de Guanambima, Joelma. Aí Chuta, que é siligristida. Chuta foi para mais. Chuta 1,40m de altura, Dora um pouquinho mais alto, mas também não é tanta coisa, não. Aí foram pro meio do povo, ali na praça, né? E foi chegando gente, foi encostando gente, foi juntando gente. E você sabe que quando você tá assim no meio do povo, para você sair, moço. Aí quando o negócio foi apertando, foi acorchando, foi o povo passando, ficando na frente, Chuta. Não enxergava porque ele é baixinho, o povo na frente assim, o povo olhando, e Chuta falou: ô Dora, vamos sair daqui. Sair como, Chuta? Pelo amor, que o povo não tinha como sair, foi obrigado a ficar no meio do povo, aquele empurra, empurra. E aí Chuta falou assim: ela chegou, já está no palco, ela quem? Joelma. Dora falou assim, Chuta perguntou para Dora, ela já chegou, Dora, que é Joelma, porque Chuta não enxergava porque ele estava baixo, pequenininho, no meio do povo, né? Ele perguntava para Dora, já está no palco? Aí Dora não estava enxergando direito também, né, que ele me empurrou. Dora falou assim, parece que está no palco assim, balançando o cabelo, deve ser ela, no show de Joelma, no São João, Joelma do Calibre, né? Mas que sofri, passaram apurado no meio do povo, que chegou um momento que eles queriam sair, não conseguia mais, né? Aí Dora ficou muito tempo em pé ali, e tal, com aquela dor nas pernas. As pernas incharam, cadê? Ficou uns dias ruim, você precisa ver, para trabalhar no supermercado Santos, deu UPA, deu trabalho, hein? Ela melhorou, Chuta, que Chuta de vez em quando falou assim, se para de falar, e Dora não gosta dessa brincadeira besta, não, eu falei assim, eu não tô com medo. O povo que falou, foi a Natalice dos calçados magnéticos, falou assim, ô Salvani, vou vender para Dora os calçados magnéticos, as pernas incharam, a perna dura. E no show de Joelma, eu falei, vende lá, tem muito dinheiro, tá com muito agora, hein? Eles estão com ele, vende lá sandália magnética, sal, palmilha e tal. Foi Natalice que falou, viu, Júlio? Não foi eu, não, foi Natalice que falou. Natalice dos calçados magnéticos. Conferindo agora, já tá quase no final do programa, né? Qual é a música que tem? É aquela de Milionário José Rico, tá no ponto? Olha, aqui Solon, doutor Solon Teixeira Filho, tá ligado? 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Conferindo agora, 8h54, vamos lá com o Milionário José, essa música é bonita, hein? As Gargantas de Ouro do Brasil.

garganta de ouro do Brasil, milionário e José Rico, duas camisas, hein? Prepara aí a última do nosso programa aí com Chico Rei Paraná. 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Ei, Roberto, achou o cachorro, Roberto? O cachorro que estava desaparecido, né? Aliás, levaram o cachorro, né? Desamarraram o cachorro, alguém com a moto, 1:30 da manhã, levou o cachorro que estava amarrado. Passou o alemão do meu amigo Roberto, daí o Calibre Brasil. Achou o cachorro, Roberto? Essa semana anunciei aqui uns 2 dias ou 3 dias, né? O cachorro, inclusive, está em tratamento, em processo de tratamento. E se alguém souber, o Roberto até tem um vídeo, né? As câmeras filmaram a pessoa que pegou o cachorro, que estava amarrado lá em frente a Eucaliptos Brasil. 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Final do programa, quero agradecer a você pela audiência. Vem aí o programa Menu 104 com Edson Dutra, Cafona, Cris Produções. Semana que vem nós estaremos de volta com fé em Deus, hein? Bom final de semana pra você. A última de hoje. Olha aí, Chico Rei, Paraná. Um abraço e até semana que vem.

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0: demais, né? Tamo chegando, Guanambi, tamo chegando. Alô, Pelourinha, bom dia, Guanambi, tamo chegando. Primeiro sábado do mês de agosto. O mês foi em agosto, é isso, ô Cristina Pelourinho?
1: Pois é, dia primeiro aí, bom dia, meu povo, bom dia, Brasil.
0: Tamo chegando, né? Cheguei, Brasil, mudou, né? Cheguei, Brasil. Bora, Guanambi. Hoje, primeiro sábado do mês, lembrando você que o dia primeiro se comemora o dia da namorada. Brincadeira isso, hein?
1: Rapaz, eu solteira.
0: Pois é, né? Hoje é dia de você mandar buquê de flores. É assim, Cristina Pelourinho?
1: Manda buquê, manda bombons.
0: Então você vai vendo aí como é que vai ficar o seu dia. Novo Minuto 104 começando. E é o mês de aniversário da nossa cidade, é isso, Pelourinho?
1: Exatamente! Guanambi, Bahia, Brasil!
0: Então é nós, vamos à homenagem a Guanambi! Estamos começando o novo Menu 104, lembrando que a gente vai juntos até uma da tarde por aqui. Hoje tem festa, tem seresta hoje, lá no bar do Robertão, né? Assim, Cristina Pelourinho?
1: Exatamente, a partir das 21 horas, todo mundo lá.
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0: Chegou, né, Cristina Pelourinho?
1: Chegou.
0: Vamos dar homenagem a todos aí que acordaram hoje com esse clima aí muito frio à noite. Durante o dia deve ser aquecido aí, né?
1: Com certeza.
0: Durante o dia deve ser aquecido e está aquecido o seu dia.

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1: Bom demais aí, novo menu 104. A gente só tá começando por cá, Cristina Pelourinho. Vamos no movimento aí, movimento do movimento. Cristina Pelourinho, nessa manhã, madrugada fria, isso, Pelô?
2: Exatamente, bem... Aquele gelinho.
1: É, gostoso pra dormir. E preguiçoso pra se acordar, não é assim? Hein?
2: Com certeza.
1: Tá aí, grande dia, grande sábado. E a gente espera aí você que tá chegando da festa agora ainda, hein, Cristina Pelourinho?
2: Rapaz.
1: Muita.
2: Vai dormir agora, Bê.
1: Vai dormir, Bê. Vai descansar um pouquinho. Se preparar para um sábado bem animado, né? Rever as pessoas. Afinal de contas, hoje tem meia folga hoje, né?
2: Sim, sim.
1: Futuramente aí é 5x2, viu, Cristina Pelourinho? Você trabalha 5 dias, descansa 2 dias. Essa já foi aprovado aí na Câmara, no Senado. 5x2. Então, semanal aí, 40 horas pra você trabalhar. Brincadeira, né? Pois é. Mas é verdade. Verdade verdadeira. E a gente aproveita, Cristina Pelourinho, vamos agradecendo aqui os nossos colaboradores aí, o pessoal que gosta da gente, tá sempre acompanhando a gente. 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A gente manda um alô. 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
1: Tá aí, Roda Leve, tá dado o recado aí, hein? 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Vamos mandar um alô todo especial aí, já começando o programa aqui, já começando naquela coisa toda, né? 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Assim, Pelourinha?
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1: E aí a gente começa o dia desejando a você um bom dia todo especial e uma mensagem bonita sempre na abertura do novo Menu 104. Para que você comece o dia com mais otimismo, com mais coragem, né? Para encorajar essa vida que só reclama, mas você é um abençoado porque você está aqui no meio de nós. Né?
2: Exatamente,
1: assim, Cristina Pelourinho.
2: Com certeza.
1: Então vamos trabalhar, né, Pelourinha?
2: Tá na hora. Pois é, bom dia pra você que está ligadaço no novo Menu 104, minha amiga Marisa no sítio Vomitamel, também meu amigo Jeová, aquele beijão pra vocês. Dona Sorriso no bairro Vila Nova, Dona Sorriso, Dona Felicidade é o nome dela. Minha amiga Leide no bairro Alvorada, beijão no coração, ótimo dia pra você, tá? Vamos aí com a mensagem de bom dia.
1: Bom dia. É bom dia, né, Cristina Pelourinha?
2: Bora. Pois é. A gente começa o dia acreditando que tudo dará certo, porque Deus conosco sempre. Porque sua vontade é soberana e os seus planos são perfeitos. Que nosso 1º de agosto seja um dia abençoado, com muita paz, tranquilidade, harmonia, prosperidade. E que você tenha mais e mais amor ao próximo. Para hoje, com Deus no comando, nosso sábado será de vitórias, livramentos e muita alegria. Para iniciar o nosso sábado, eu te convido para você continuar e convidar todo mundo por cá na 104,9 FM. Bom dia, Guanambi!
1: Bom dia, estamos chegando, né? Cadê os aplausos aí para Cristina Pelourinho?
2: Ah, eu quero!
1: Ah, não tem não, viu, Cristina? Hoje, hoje não, hoje
2: bora,
1: é feriado.
2: Brasil.
1: O feriado é hoje, é?
2: Não,
1: não, não
2: feriado,
1: tem feriado
2: é domingo.
1: É domingo que é feriado?
2: Sempre domingo feriado em Guanambi.
1: Pois é, então, esse é o mês de aniversário da cidade de Guanambi também, né, Cristina Pelourinho?
2: Quantos anos?
1: Há 107 anos.
2: Exato!
1: De emancipação política do nosso município. É, rapaz, tá vendo aí? Então, mais um ano pela frente. E você que tá bom de anos, né, assim, Pelô? Tá bom de anos, tá?
2: Eu tô.
1: Então tá, já 107 anos, a cidade começa a ficar velha, né? A cidade começa a ficar velha. Cadê os aplausos da Cristina Pelourinho? Todo mundo aplaudindo. Bora, Guanambi, bora.
2: Solta.
1: Bora, vamos pra cima.

0: Tá desse jeito, Cristina Pelourinho, pra quem acordou apaixonado aí, sempre a gente manda assim uma mensagem pra quem acordou apaixonado, não é isso?
1: Verdade.
0: Vamos ver quem acordou apaixonado aí hoje, hein? Ó o clima que eu mando pra você hoje, hein? Tá bom de aplauso, gente? Pelo amor de Deus, já tá bom, já tá bom. Puxação de saco, peraí. Vai devagar.

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Pois é, bebê, tamo de volta por cá, lembrando você que novo menu 74 FM, já por cá, todo mundo ligadaço, hoje, 1º de agosto, é, o ano é 2026 e lá vamos nós aí até as 13 horas. Mandando aquele alô especial pra você que está ligado aí no comando da... Pra você que está ligado aí no novo menu 104, tá? É a semana toda e a gente fica na cabeça aí, tá vendo? Bom dia, Ana Paula, bom dia, Ana Paula, bom dia, Nice, bom dia, Rosileide, abraço pra vocês, tá? Bom sábado aí pra nós e vamos que vamos. Abraçando aí meu amigo Nenê Costa na sintonia, bairro Monte Pascoal, minha amiga Nalva também e a Dil, a mãe do meu amigo Nenê. Beijão no coração, ótimo sábado e fica com a gente. Minha amiga Dona Felicidade na sintonia, meu amigo Avelino do Vale, lá no bairro Vila Nova. Alô, minha amiga Kiarinha, também Sueli Brito, Sueli Silva, todo mundo por cá. Lembrando que tá valendo você chamar no 999-29-1049. 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

0: Pois é, chama aí no contatinho, peça sua música, mande aí o seu alô pra quem você quiser aí, tá valendo, tá? Lembre aí de falar Instituto de Saúde Mental Neves Teixeira, todo mundo já, rapaz, e tá chegando uma porrada de mensagem por cá já, tá? Alô, Cafoninha, estamos podendo aí, hein, menino? Pois é, chama aí no contatinho, peça sua música, fala comigo que tá valendo, tá, bebê? Vamos por cá pela esquerda porque é contramão na direita, mas antes aí eu informo pra você, tá? 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
1: 9h39.
0: Pois é, pra você não perder o horário, já informamos a hora certa. A live está rolando por cá no @cris2s.pelourinho TikTok, tá, bebê? Chegando pra você aí, ó, Gigi Gueto, mole, mole, mole. Alô, minha amiga Adriana Silva, abraço pra você.
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0: Pois é, estão de volta por cá. Lembrando aí que você curtiu por cá a Ana Castela, também Gigi Gueto. Não esquecendo também de Banda Carrapicho, bebê. Você lembra? Pois é, recordar é viver, hein?
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0: Novo Menu 104 por cá, das 9 às 13. A menina branquela, Edson Dutra. Participação aí de Cris Produções, Cristina Pelourinho. Estamos por cá até às 13 horas. 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

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Pois é, novo menu por cá e você chama no 999-29-1049. 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E vamos de música por cá, mas antes eu mando aquele abraço especial aí, ó, pra Ana Paula, lá em Lauro de Freitas, meu amigo Marcos Gomes, lá em São Paulo, também pra dona Maria Lúcia. É isso, Marcos? Beijão no coração. Não esquecendo também aí, ó, da minha amiga Tânia, lá em Livramento de Nossa Senhora, também ligadona aqui no Novo Menu 104. Beijos pra você, tá, bebê? Minha amiga Ana Brito, no bairro Alvorada, beijão no coração. Meu amigo Cid Clay aí nas estradas aí, no mundo afora. Que Deus te proteja aí, tá, menino? Não esquecendo também da minha amiga Gabi Santos. Alô, Gabi! Beijos no coração, tá, bebê? Tamo junto aí e misturada. Então chega pra cá porque tá chegando mais música, tá, bebê? E quem pede dessa vez é minha amiga Adriana Malheiros. Alô, Adriana, beijo no coração, tá? Eito Costa por cá, mulher de verdade, é isso?

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0: 10:01.
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0: 10:06.
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0: Pois é, tô de volta por cá, lembrando você que hoje é sabadão. Estamos por cá até as 13, você chama no 999-29-1049. Lembrando que tá valendo um Pix pra você no valor de R$100. 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Abraço aí pra toda a equipe e pra meu amigo Denis Teixeira.
1: Alô, alô, Domingos 24.
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0: Pois é, abraçando aí minha amiga Ângela Rocha lá no sítio Jabuticabá. Alô, minha amiga Ângela Rocha, abraço pra você aí, bom dia, tá, bebê? 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Alô, Neiva Martielli, alô, meu amigo Emerson Batera, alô, Enzo, alô, Eloise, abraço pra vocês. 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E a gente dá início aí, tá? Vamos dar início às participações por cá, chamando no 999-29-1049. E ele chegou cedo hoje, tá? Meu amigo Avelino do Vale, diretamente aí do bairro Vila Gay. Bom dia pra você, menino.
1: Bom dia, sou Avelino do Vila Nova. Coloco meu nome no sorteio do Pix de R$100 do Instituto de Saúde Mental Neves Teixeira, tá na 104, está felizes.
2: Bom dia, Cris, bom dia, Carfona, que é a Luciana fazendo a Caraíbas. Quero passar sorteio aí, Cris, o Pix, a Clínica Neves do Resgate, que agora é o Instituto de Saúde Mental Neves Teixeira, tá na 104, tá feliz, fica com Deus.
0: Amém, minha amiga Luciana da Fazenda Caraíba, abraço pra você, beijos do coração, bom final de semana, boa sorte no sorteio. Meu amigo Avelino, boa sorte pra você também, tá, bebê? Tem mais participações, bom dia, Cris, bom dia, Cafona, a Clínica Amigo do Resgate, agora é Instituto de Saúde Mental Neves Teixeira, nosso amigo Minelvino da Fazenda Caraíbas, tá, bebê? Abraço pra vocês e bom dia! Tem mais participação por cá e dessa vez quem cola é nosso amigo Isaías Baiano. Quero participar do sorteio do Pix no oferecimento do Instituto de Saúde Mental Neves Teixeira. Quero convidar a galera aí para estar seguindo Isaías WR _ notícias lá no Instagram, notícias do Brasil e de todo mundo pra você. Valeu, nosso amigo aí, Isaías Baiano, um abraço pra você e boa sorte no sorteio. Todo mundo seguindo lá, tá, Bê? Tem mais gente que fala comigo, tá? E dessa vez quem cola por cá, bom dia, bebê.
3: Bom dia, Cafona, bom dia, Cris Pelourinho, que não é comando da tarde, mas é menu, viu?
0: Pois é, você viu aí, menino?
3: Da tarde, hein, Cris? Ô, Cris, então, aqui é de março, gostaria de participar aí do sorteio do Instituto de Saúde Mental Neves Teixeira, do nosso amigo Denis Teixeira, e o valor do Pix aí de R$100, quem sabe não ganha de novo hoje, tô precisando, sabador. E o saldo da conta tá zero. É isso aí.
0: Eita.
3: E falar nisso, hein? Amanhã tem Copa do Brasil. Ah, esqueci, o Flamengo não tá, né?
0: Rapaz.
3: É, Cris, eu convido você a assistir comigo lá, torcer pro Palmeiras, viu? Pelo menos você não vai ficar sem torcer, não. É isso aí. Tá na 74, tá feliz?
0: Valeu, meu amigo Edmárcio, um beijão no coração, essa figura é demais, tá? Pois é, e lembrando aí que seu time aí deu no Vitória, hein, menino? Acho que foi 4, foi isso mesmo? Você quer ir lá, mas não deu jeito não, viu, Bê? Abraço pra você aí, tá? E boa sorte no sorteio mais uma vez. Vou secar até umas horas, tá, Bê? Chegando mais participação por cá e dessa vez quem cola é nosso amigo Álvaro aí do Alto Caiçara. Bom dia, Cris, bom dia, Cafona, quero participar do Pix de R$100 no oferecimento do Instituto de Saúde Mental Neves Teixeira. Valeu, meu amigo Álvaro do bairro Alto Caiçara, abraço pra você. Chegando por cá, minha amiga Ana Brito.
4: Cris, bom dia, Cafona, que é Ana Brito, Alvorada, passando aqui para já abençoar do sábado pra todos nós. Quero participar do sorteio aí do Pix R$100 de oferecimento em instituição mental Neve Teixeira do nosso amigo Denis. Valeu, Beto. Os quatro tá feliz. Mexe com a Santa Confundo. Mandou para o meu Chicago, Nelson, meu Puniel, na Fazenda Mara Boa Vista, sendo a sintonia. para todos os ouvintes e para minha Cláudia Costa de Salvador. Valeu.
0: Tá certo, então um abraço aí pra Cláudia Costa, diretamente de Salvador, Bahia, para o mundo. Abraçando também dona Si e seu Carlinho Nil lá na fazenda Amaro da Boa Vista. Bom dia, bom dia, bom dia, bom dia, bebê.
2: Oi, Cris, bom dia, Cafona. Como vocês estão? Estão bem? Graças a Deus.
0: Amém.
2: É, aqui é a Grace Kelly, do Alto Caiçara. Quero participar do sorteio do Pix, né?
0: Participando.
2: De R$100. Oferecimento aí à Clínica de Saúde Mental Neves Teixeira.
0: Ok.
2: Tá na 24, tá feliz.
0: Valeu, minha amiga Gleice Kelly, abraço pra você, vamos de música. Chegando música nova pra você aí, ó, Wesley Safadão, Ludmilla, Ronaldinho Gaúcho. Tá querendo, é, Bê? Tá cantando o cara aí naquele pagodinho gostoso, tá?
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3: Pois é, você ouviu aí, Canário, Igor Canário por cá, vou botar pra virar, tá ligado que tá chegando aí, né, Ben? Também curtiu aí o Wesley Safadão, Ludmilla e participação também de Ronaldinho Gaúcho. Bom dia pra você que está na sintonia, bebê. Chegando mais um aí, ó, La Fúria por cá também, e você já sabe, a semana que vem tem, hein, Ben?

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3: 10 horas e 36 minutos. 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

0: Pretinho.
1: É, tô de volta por cá, lembrando você que hoje, sabadão, 1º de agosto, que seja bem-vindo, agosto, com muita paz, harmonia, união e Deus no comando sempre. 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Abraçando também toda a equipe aí do Mercadão dos Óculos aí no centro da cidade, bebê. 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Alô, meu amigo Massinho das Ambulâncias, abraço pra você aí, tá, bebê? Já acordou, menino? Não esquecendo também de toda a equipe aí do Galpão do Palpite aí na Praça da Igreja Matriz, Praça Getúlio Vargas, é isso? 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
1: Tá certo também, vamos pra cima aí, porque já já tem mais participações, muitas músicas por cá. Lembrando que a gente manda um abraço aí pra você que está na sintonia. Alô, minha amiguinha Ana Paula, lá em Lauro de Freita, beijão no coração. Alô, meu amigo Tiaguinho, oi, bebê. Alô, Moranguinho, arrasando os corações aí, hein, menina. Minha amiga Rose Rosa também por cá hoje, boa tarde, bom dia, bebê. 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
1: Pois é, voltamos com as participações, mas antes eu mando um abraço aí pra meu amigo Jorginho da Casa dos Pássaros. Alô, Jorginho, alô, Poliana, também Davi e Heloísa. Beijos no coração e bom final de semana aí, tá, bebê? Chegando participação por cá e a gente coloca no ar. Bom dia, Cris. Bom dia, Cafona. Aqui é Zezão Santos. Gostaria de participar do sorteio do Pix no valor de R$100 aí no oferecimento do Instituto de Saúde Mental Neves Teixeira. Alô, Zezão. Boa tarde. Boa sorte pra você, tá, Bê? Chegando mais participação por cá e dessa vez quem cola, bebezinho. Bom dia, Cris. Bom dia, Cafona. Aqui é Beatriz da Fazenda Caraíbas. Gostaria de participar do sorteio do Pix no oferecimento do Instituto de Saúde Mental Neves Teixeira. Tá na 104, tá muito feliz. Bom dia, Cris. Bom dia, Cafona. Participando do sorteio do Pix aí do oferecimento do Instituto de Saúde Mental Neves Teixeira. Por cá, ele, Paulo Rian, do bairro Brasília. Alô, Paulo Rian, abraço pra você. No bairro Brasília, um abraço aí também, meu amigo Joilson, da Barracharia. Chega mais. Alô, Joilson, bom dia pra você, tá, menino?
2: Alô, alô.
1: Bom dia, Cris, bom dia, Cafona, quero participar do sorteio do Pix de R$100 no oferecimento do Instituto de Saúde Mental Neves Teixeira. Participando por cá, nossa amiga Patrícia da Fazenda Caiçara.
2: Alô, alô.
1: Bom dia, Cris, meu amor, bom dia, bebezinha, coloca meu nome no sorteio, Instituto de Saúde Mental Neves Teixeira. Um beijo enorme, ótimo final de semana, Deus abençoe sempre. Cíntia, alô, minha amiguinha Cíntia, beijos pra você e pra toda a família aí, tá, bebê? Abraços.
4: Bom dia, Cris, bom dia, Cafona, sou Paula Rocha aqui do Alvorada, quer participar do Pix Instituto de Saúde Mental Neves Teixeira, do nosso amigo Denis, tá na 104, tá feliz? E tenha um começo de agosto abençoado para todos nós. Bom dia, Cris. Bom dia, Cafona. Tudo bem com vocês? Aqui é a Lete, município de Pindaí. A clínica Amigo do Resgate agora é Instituto de Saúde Mental Neves Teixeira. Tá na 104, tá feliz. Nós temos um final de semana abençoada por Deus. Tchau, tchau.
1: Bom dia, Cris. Bom dia, Cafona. Quero participar do sorteio do Pix de R$100 no oferecimento do Instituto de Saúde Mental Neves Teixeira. Participando por cá, nossa amiga Karina da Fazenda Caiçara. Abraço aí pra minha amiga Arlete do município de Pindaí, pra minha amiga Poli Rocha, no bairro Alvorada, também aí pra Karina na Fazenda Caiçara. Não esquecendo também da minha amiga Laiane do Bar, já nativa aí, né, Laiane? Bom dia pra você, tá, Bê? Vamos com mais participação por cá. Bom dia.
0: Bom dia, Cris. Bom dia, Cafona. Sou Glândia do bairro Brasil, Instituto de Saúde Mental Neves Teixeira, do nosso amigo Denis, que era concorrer esse Pix aí, tá na 104, tá feliz, curtindo o novo menu 104.
1: Valeu, minha amiga Suzilândia. Abraço pra você aí no bairro Brasília e também pra nossa amiga Lita, tá? Lá no Alto Caiçara, a gente abraça aí o nosso amigo Chicão. Alô, Chicão. Bom dia, bebê. Já acordou, menino? Não esquecendo também da minha amiga Vânia no Alto Caiçara, meu cunhado Rodrigo por lá. Beijão no coração e meus amigos aí, ó. Silas, Pretinho Sensação e Dona Marlene. Marlene do caldo mais gostoso de Guanambi. É isso, Calabreso. Chama, bebê.
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1: Pois é, bebê, vamos de música por cá. Lembrando você que você chama aí no contatinho 999-29-1049. Esse é o contato pra você interagir com nós aí até as 13 horas, tá? Mas antes eu te informo aí, ó, a hora certa pra você. Em seguida tem ela, Margarete Menezes, por cá.
3: 10 horas e 44.

Quebra é o nome da canção, né? Também passou por cá ela, Maga, Margareth Menezes, bebê. Já já tem muito mais pra você, mas eu te convido pra você chamar o 999-29-1049. Esse é o contatinho pra você interagir aí, ó, até as 13 horas. 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Alô, dona Vani, abraço pra senhora. Abraçando também aí toda a equipe do Mercado dos Óculos. Abraço pra vocês, bom trabalho e bom sábado, tá, Bez? Abraçando aí também toda a equipe aí da Geometria, Geometrix, Geometria, é isso? Alô aí, meu nosso amigo Giovanni, aquele abraço pra você, tá, bebê? Não esquecendo de mandar um abraço aí pra meu amigo João Neto, lavagem de veículo no centro da cidade, tá trabalhando hoje, pai? Abraço pra você, tá, menino? Alô, Jerry Adriano, Jefferson Adriano. Meu amigo Geleia Moto, serviços, peças e acessórios, tá no sítio hoje pescando, pra mais tarde comer, degustar lá aquele peixinho assado, né? Tá certo também. Alô, minha amiga Janaína, mãe das crianças na sintonia, beijão no coração. Alô, Ícaro, alô, Alisson, beijos pra você também, tá, bebê? Geleia Moto, serviços, peças e acessórios. E a gente continua por cá, tá? 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
2: 11 horas e 4 minutos.
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0: 11:06.
1: Tá valendo, hein? Tá valendo! Agora são 11:06. Muito bom dia pra você que tá chegando agora, né? Assim, Pelourinha?
2: Desse modelo.
1: Desse modelo, mas no microfone, né, minha linda? Bora, Guanambi, bora que é nós.
2: Bora. Chega, ó.
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1: Tá aí, a semana eu tive o prazer de assistir ao vivo o show do Belmarx, lá em Candido, hein, Cristina Pelourinha? Na abertura do aniversário de emancipação lá, os 64 anos de Candiba. Parabéns aí ao prefeito Reginaldo Prado. É isso? Bora, Guanambi, bora. Desligou por quê, minha linda?
4: Pra não dar zoom.
1: Tá aí o Belmarx, grande show do Bel, começou às 11:30 pontualmente, hein?
4: Ah, o cara é o cara, né?
1: Não é? E aí, teve um probleminha lá de palco lá, mas o Bel não se preocupou com isso não, foi a iluminação e aquele telão do fundo, como é que dá o nome daquele telão, o Cristina Pelourinho aí no meio do meio artístico? Se dá o nome aquilo ali.
4: LED.
1: Né? É o LED, né?
4: Telão de LED.
1: Mas o Bel não baixou a cabeça pra isso não, seguiu em frente como segue com o trio, né?
4: Um profissional é um profissional.
1: Não teve aquele negócio de fazer aquele escândalo todo? Cadê?
4: Ana Carolina.
1: Não é não? Não é isso? Oh, foi legal pra caramba. Bora, Bel, bora.

0: Nossa amiga Valcida Rocha falou que ela também foi, que o show foi maravilhoso.
1: E o show tava bom também, porque não tinha muita gente também não, viu, Cristina Pelourinho?
0: É quinta-feira, né, pai?
1: Um público específico para aquilo ali, certo? Não teve aquela aglomeração, aquela coisa toda, né? Foi bom demais, todo mundo confortavelmente dentro do parque. Parabéns aí. Os organizadores aí, de parabéns. Tudo perfeito. Tudo dentro do que se pede, né? Tá certo, sim, também. Sim. Bora. Parabéns, Candiba. 64 anos de emancipação. Prefeito Reginaldo, mais uma vez. Parabéns. Bora. Toda a equipe, né? Ninguém faz nada sozinho, né? Assim, Cristina Pelourinho?
0: De jeito nenhum.
1: Então, bora. Vai conferindo aí, hora certa, novo menu, agora só são 11:09. 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Assim, Pelourinho?
0: Com certeza.
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0: 1º de agosto, bebê.
1: Dia da namorada, minha linda.
0: Dia da namorada.
1: Ai, namorada.
0: Que de ela? Cadê
1: ela?
0: Ai,
1: namorada. Cadê a namorada? Ainda tá na quebradeira, Cristina Pelourinho.
0: Eu tô.
1: Pois é, ontem foi o Devil Novaes, foi isso? Não, foi o...
0: Ferinha. Nadson Ferinha.
1: O Ferinha ontem, né? Pois é. E hoje tem o João Bosco e Vinícius.
0: Exatamente.
1: É... Rapaz, recheada a promoção, hein? Não é
0: pois
1: assim?
0: É, só bandas boas.
1: Pois é. Prefeito, né? Tem essa marca aí. Bora, Guanambi.
0: É o cara.
1: Lembrando que em Guanambi a gente vai ter o Tony Salles, vai ter Timbalada e quem mais, Cristina Pelourinho?
0: La Fúria por cá também.
1: La Fúria por aqui,
0: La
1: né? Assim?
0: La Fúria, sim, sim.
1: Pois é.
0: E Igor Canário.
1: Ih, rapaz, o rei do gueto.
0: O príncipe do gueto.
1: Ah, o príncipe do gueto. Pensei que era o rei já.
0: É o príncipe do gueto.
1: Ainda tá como príncipe, quem é o rei, o Cristina Pelourinho?
0: Roberto Carlos.
1: Roberto Carlos é da juventude, minha linda, né? Roberto Carlos da juventude. Alô, Marcão, fala com nós, Marcão, é isso ou não?
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1: Tá certo, Marcão, o trem tá agitado hoje aí, hein? A movimentação, né? Assim, Cristina Pelourinho?
0: É, graças a
1: Como
0: Deus.
1: Como é que tá a movimentação aí? Pois é, então, mandar um alô todo especial também lá o pessoal do Castro Supermercado, né? 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
0: Todo mundo trabalhando.
1: Todo mundo trabalhando, Pelourinho. Bora, Guanambi, bora que é nós. Novo menu 104, estamos por cá. 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
1: Tá dado o recado. 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
1: 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E a gente tá por lá também.
0: Com certeza, com certeza. Então,
1: bom demais, a gente nessa aqui do Novo Menu 104. E você vai participando com a gente. Tem a promoção que a gente tem aí todas as semanas no Pix. É isso?
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1: Aí, ó, tu cheira, né?
0: Chama aí no 999-29-1049 e adiante, tá? Adiante aí, tá, bebê?
1: Pois é, Cristina Pelourinho, eu tava com saudade dele e ele fala pra gente, seja bem-vindo ao Novo Menu 104, seja bem-vindo em Guanambi, Bahia. Hoje um clima que oferece o primeiro dia do mês de agosto. Bom dia.
3: Exatamente. Bom dia e seja bem-vindo a mais esse sábado aqui no 104, direto de Guanambi. Agosto tá começando e com ele aquele friozinho gostoso que só o sudoeste baiano sabe dar. Vamos juntos até a meia uma da tarde, com música, diversão e informação. Esse é o Novo Menu 104 e hoje tem muito mais pela frente. Fica com a gente.
1: Ok, tá aí o Novo Menu 104.
3: E hoje é dia de Ocafona aqui no programa. Com participação, brincadeira e descontração. Vamos conversar e rir bastante. Se quiser mandar pergunta, já prepara, porque o quadro promete animar amanhã e vai até o início da tarde, às 13 horas. Vamos ter boa música e aquele clima animado para começar bem o sábado.
1: Ok, tá aí. O Novo Menu 104, a gente começa com o uso do IA, né, Cristina Pelourinho?
0: É, convidado especial, né?
1: Convidado especial, a gente explorando essa ferramenta aí que deixa a gente com conteúdo, né? Lá em cima e o alto astral ainda melhor, né assim?
0: Desse vamos que vamos. Modelo.
1: Vai participando aí, vai ligando pra gente pelo 999-29. Vai ligando, 104,9. É o Novo Menu 104. Hoje a gente tá com um programa diferenciado hoje.
0: Bora!
1: A galera
0: bora.
1: Participando. Cadê tal do pastel, Cristina Pelourinho? Tá participando
0: ainda
1: com a gente?
0: Ainda não apareceu aqui não, hein?
1: Alô, grande tal do pastel. Cadê você, meu filho? Fala com nós e nós tá escutando suas vozes, Novo Menu. Tem jogo, voltou aí a Copa do Brasil, Cristina Pelourinho, o Brasileirão, né? E a gente espera aí, o Flamengo não tá muito bem não, viu? Tá, não tá, vem de 2 empates, empatou com o São Paulo, empatou com o Internacional, o pessoal já começa a cobrar, Cristina Pelourinho.
0: É, começou a enrolar aí, né?
1: Não é não? Técnico novo, todo mundo se empolgou, aquela coisa toda, o Jardim eu acho que não tá passando de um canteiro, viu, Cristina, para o Flamengo, né? Na soma aí.
0: Você tá doido.
1: É assim? O Jardim não tá passando de um canteiro. Aí, ó. Pessoal que fala, né? Eu não tô falando nada, tá desse jeito.
0: Alô, Tal, cadê você, Bê? Cadê você, Brasil?
1: Tá aí o Novo Menu 104, você vai participando com a gente dessa promoção hoje, né? 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É, ó. E a gente falou aí, ó, Dona Vani e a feijoada tá prontinha lá, hein? Bora, Guanambi, bora pra cima, Cristina Pelourinho.
0: Só vamos.

Pois é, você curtiu aí, ó, Maria Cecília e Rodolfo, participação também dela, né, da nossa queridíssima aí, ó, é Luísa Martins. Vamos de participação por cá, lembrando você que tá valendo Pix pra você aí, no oferecimento do Instituto de Saúde Neves Teixeira. 49 É, e quem chega por cá é nossa amiga Poliana do bairro Brasília. Bom dia, Cris. Bom dia, Cafona. Instituto de Saúde Mental Neves Teixeira, do nosso amigo Denis. Quero escutar qualquer música aí de Sorriso Maroto, tá certo? Valeu, Poliana. Abraço pra você. Boa sorte no sorteio, tá, bebê? Já tem aí Sorriso Maroto pra você.

0: Vamos de mais participação por cá, dessa vez quem cola? Alô, meu amigo Duda do bairro Brasília. Bom dia, Cris, bom dia, Cafona. O Instituto de Saúde Mental Neves Teixeira, do nosso amigo Denis. Quero escutar qualquer música aí de Henrique e Juliano. Duda do bairro Brasília também por cá, tá?
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0: Chegando mais participação, bom dia, Cris, bom dia, Cafona. Instituto de Saúde Mental Neves Teixeira, do nosso amigo Denis. Suelma do bairro Brasília, bom dia pra vocês, tá, bebê? Nosso amigo Cid Clay também está por cá hoje. Bom dia, Cris, Cafona. Quero participar do sorteio do Pix. Oferecimento, Instituto de Saúde Mental Neves Teixeira. Alô, meu amigo Cid Clay, abraço pra você.
2: Bom dia, Cris. Bom dia, Cafona. Que é Leide da Fazenda Pará. Gostaria de participar do sorteio do Instituto de Saúde Mental Neves Teixeira.

0: Eu me chamo Lara. Eu gostaria de participar do sorteio do Pix oferecido pelo Instituto de Saúde Mental Neves Teixeira.
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2: Bom dia, Cris. Bom dia, Cafona. Quero participar do Pix do Instituto de Saúde Mental Neves Teixeira. Bom dia. Toca uma música de Pablo.
3: Bom dia, bebê. No finalzinho ela falou aí, ó, toca uma música do Pablo. E a nossa amiga Genilda. Alô, Genilda, bom dia pra você. Beijos no coração e boa sorte no sorteio, tá, bebê? Vamos de mais participação por cá. Dessa vez quem cola é nossa amiga Giovana Gil. É, bom dia, Cris. Bom dia, Cafona. Participando também aí do sorteio do Pix no oferecimento do Instituto de Saúde Mental Neves Teixeira. Tem mais gente por cá, tá, bebê? Bom dia, Cris e Cafona. Toda a escuta. Quero participar do sorteio do Instituto de Saúde Mental Neves Teixeira. O nome dela é Laiane Bar. Alô, Laiane, beijo no coração aí, tá, bebê? Bom trabalho pra você, beijos também aí pra sua mãe. Chegando mais participação, chama.
4: Boa tarde, Cafona, boa tarde, Cristina.
3: É bom dia ainda, tá, bebê?
4: Cristina, mas oi. Cafona, passa a música de Guilherme Silva pra mim, pinica eu.
3: Ah, não, eu não tô afim de pinicar
4: você,
3: não, Cris, viu, Cida?
4: Para você, Cafona, dedicar pra meu esposo Jurandir, minha filha Jaqueline, meu filho Erivan, meus quatro netinhos, pra Elisângela, Marcinha, pra Lenice.
3: Sim.
4: E pra todos que estiver na escuta, valeu, Cafona, tenha um bom dia, abençoado por Deus, e um bom final de semana, você e Cris.
3: Obrigada.
4: E tá na 104 Feliz e coloca meu nome no Pix de R$100.
3: É, mas não falou o nome aí não, viu, Brasil?
4: Não esqueça.
3: Cuidado pra não passar batida.
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5: Bom dia, Cris, bom dia, Cafona, aqui é Ana do Alvorada. Instituto de Saúde Mental Neves Teixeira, do nosso amigo Denis.
3: Valeu, minha amiga
5: tá,
3: Ana.
5: Tá, 24, tá feliz.
3: Muito feliz. Abraço pra você, bom dia e boa sorte no sorteio. Bom dia, Cris, bom dia, Cafona. Quero participar do sorteio do Pix no oferecimento de Instituto de Saúde Mental Neves Teixeira. Gabriela Santos, diretamente aí do bairro Alvorada para o Mundo, bebê. Chama.
6: Bom dia, Cris.
3: Bom dia.
6: Aqui é a Jacira Lima, do Alvorada. Quero participar do sorteio do Instituto de Saúde Mental Neves Teixeira, do nosso amigo Denis.
3: Ok. Vamos de música por cá, chegando pra você aqui, ó. Ed Brito e Samuel. Ponto G é o nome da canção. Em seguida, temos aí o apoio cultural e já voltamos.

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6: Estamos de volta por cá, lembrando você que hoje, 1º de agosto, que seja bem-vindo aí o mês de agosto, tá? Lembrando você que estamos por cá até as 13 horas, novo menu 104, a menina branquela Cafoninha Edson Dutra. 104. Participação aí de Cris Produções, Cristina Pelourinho, e tamo junto, tá, Bê? Abraçando aí você que está na sintonia, abraço aí pra meu amigo Lucas do Café Canjerana, beijão no coração, Galeguinho Transporte, abraço pra você também, tá, bebê? Não esquecendo aí também do meu amigo Jorginho, Casa dos Pássaros. Alô, minha amiga Heloísa, Poliana, Davi e ele, Jorginho, esse é o cara. Meu amigo Duda, Borracharia Nativa, beijão no coração, ótimo sábado pra você.

Tá certo, então. Então já sabe que já já tem sorteio pra você no novo Menu 104, ó, valendo aí um Pix no valor de R$100 no oferecimento do Instituto de Saúde Mental Neves Teixeira. Instituto de Saúde Mental Neves Teixeira. Chama aí no 999-29-1049 e participe!

0: Mandando um abraço aqui pra tropa da live aí. Alô, Matheus Barreto, beijo no coração. Minha amiga Tânia Santos, bom dia, meu amor. Bom dia, bebezinho. Alô, guerreiro, chama na bota, menino. Minha amiga Ana Paula lá em Lauro de Freitas, chama, chama, chama. Participando por quê? Ela, Marília Rafaela Oliveira. Ela diz bom dia, coloca meu nome no sorteio do Instituto de Saúde Mental Neves Teixeira. Quero ganhar. Valeu, bebê.
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0: Chegando mais participação, bom dia, bebezinha. Bom dia, coração. Bom dia, cafoninha. Bom dia. Gostaria de participar aí do sorteio do Instituto de Saúde Mental Neves Teixeira. Tenha um bom dia abençoado por Deus. Amém. Participando aí, Rose Rosa na sintonia.

Pois é, bom dia, Cris. Aqui é o Cláudio. Manda aí um alô pra mim e minha mãe, Edith. Alô, dona Edith. Chama na bota, bebê. Minha irmã Elite na fazenda Lagoa. Lagoa do Requeijão. Eita. Lagoa do Requeijão. Abraço aí pra todos vocês aí, tá? Lembrando que ele fala de Pindaí, Bahia, Brasil. Alô, Cláudio. Tamo junto aí, tá, menino? Vamos de mais participação, porque tá valendo Pix pra você no oferecimento do Instituto de Saúde Mental Neves Teixeira. E você chama...

0: Bom dia, Cris. Bom dia, Cafone. Sou Manuelito do Bar Brasília. Quero participar do sorteio. Instituto de Saúde Mental Neves Teixeira. Tá na 104, tá feliz. Tenha um bom dia, Cris.
1: Bom dia, Cris. Bom dia, Cafona. Aqui é Bernardo, Barra Santo Antônio. Coloca o nome do sorteio do Pix aí, viu? Do Instituto de Saúde Mental Neves Teixeira. Tá na 104, tá feliz.
2: Bom dia, Cris. Bom dia, Cafona. Quem tá falando aqui é Lenice. Já tô aqui coladinho no seu programa. Passa uma música aí pra mim, qualquer uma, só pra mim curtir. E coloca meu nome aí no sorteio do Pix de R$100 do Instituto de Saúde Mental Neves Teixeira, do nosso amigo Denis. Está na 104? Está feliz?

0: Participando por... Participando também por cá, meu amigo Luiz Felipe do bairro Paraíso. Alô, Cris, alô, Cafona. Quero participar aí do sorteio do Instituto de Saúde Mental Neves Teixeira, do nosso amigo Denis. Tá certo, bebê? Bom dia, minha amiga Marisa do Sítio Vomitamel.
1: Bom dia, Cris. Bom dia,
0: bom
1: Cafona.
0: Bom dia, Brasil.
1: Ô, Cris, eu gostaria de participar do sorteio aí.
0: Participando.
1: Do Instituto de Saúde Mental Neves Teixeira, do nosso amigo Denis.
0: Falou, Marisa do bairro Vomitamel, do Sítio Vomitamel, né? Abraço aí para nosso amigo Jeová, beijão no coração. Ótimo sábado para vocês.
2: Bom dia. Quero participar do sorteio do Pix do Instituto Neves Mental, Denis Teixeira, Neide Ramos, da Fazenda Pajeuzinho. Deus abençoando sempre.

Pois é, e vamos por cá, tá? Vamos por cá pela esquerda, porque contramão na direita. Lembrando você que você chama no 999-29-1049, tá, bebê? 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Hoje, sabadão, é dia daquela feijoada gostosa aí no Bar do Celso, Avenida Tiradentes. Mandando um abraço também pra toda a equipe aí do Balcão dos Palpites, na Praça da Igreja Matriz de Guanambi. É, a famosa Praça Getúlio Vargas, tá? Alô, meu amigo Marcinho das Ambulâncias. Bom dia pra você, tá, bebê?

0: Pois é, e deixando um bom dia também todo especial aí pra minha amiga Dona Marlita no bairro Monte Pascoal, minha amiga Nezinha aí no bairro Monte Pascoal. Alô, meu amigo Galeguinho Transporte, abraço pra você, tá? Minha amiga Valcido Arrocha lá na Fazenda Caraíbas, não esquecendo também de Luciana, Beatriz e Minelvino, todo mundo ouvindo nós. 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
0: Chegando mais participação por cá, bom dia Cris, bom dia Cafona, aqui é Valteir de Palmas de Monte Alto, quero participar do sorteio do Pix, oferecimento Clínica de Saúde Mental Neves Teixeira, valeu bebê, abraço pra você, tá menino? Tem mais gente que fala comigo e quem chega por cá, ela.
2: Boa tarde Cafoninha, boa tarde Cris, coloca meu nome no sorteio.
0: Bom dia, bom dia.
2: Da Clínica do Resguardo, do amigo dele, esse pica aí de R$100.
0: Como ela é que é, Elisângela?
2: Cris, coloca meu nome no sorteio aí da Clínica do Resguardo. Cris, coloca meu nome no sorteio aí da Clínica do Resguardo. Nome no sorteio aí da Clínica do Resguardo. Nome no sorteio aí da Clínica do Resguardo, do amigo dele, esse pica aí de R$100. Telas de quatro, tá feliz? Passa qualquer música e tiver no programa só pra me curtir.
0: Ok.
2: Bom dia, bom dia.
0: Bom dia, Brasil.
3: Bom dia, Cris e Cafona. Gostaria de pedir uma música de Chicabana e gostaria muito de participar do Pix de R$100 do Instituto Neves Teixeira. Gabriela.
0: Valeu, Gabriela. Abraço pra você. Beijão no coração. Tamo juntos aí. Boa sorte no sorteio.
4: Bom dia. Quero participar do sorteio do Pix do Instituto Neves Mental, Denis Teixeira. Neide Ramos, da Fazenda Pajeuzinho. Deus abençoando sempre.
0: Amém, a todos nós, tá? Mandar um abraço aí pra nosso amigo aqui que mandou aqui, ó, Darley. Alô, Darley, diretamente de São Paulo, capital. Beijão no coração e obrigado aí pela sintonia, tá, bebê? Chegando mais gente pra falar com nós e dessa vez quem cola, solta, olha.
5: Instituto Neves Teixeira, do amigo Denis Teixeira. Eu quero ganhar na Ilha Vila Nova.
0: Valeu, Nair.
5: Alô,
0: bebê.
5: Bom dia, bom trabalho.
0: Abraço pra você, obrigada pela participação.
6: Bom dia, Cris. Bom dia, Cafona. Tenha um bom dia abençoado por Deus. Me chamo Helena. Tiver sorteio, coloco meu nome no sorteio da loja Marcos Acessório. É a loja mais revendedora.
0: Rapaz, amiga.
6: Do Brasil.
0: Tá valendo também. Tá valendo também.
6: Tenha um bom dia abençoado por Deus.
0: Amém.
6: Coloco meu nome no sorteio, viu, Cris?
0: Ok, bebê.

0: Pois é, chegando participação por cá, minha amiga Valcido Rocha. Ela diz o seguinte: boa tarde, Cris, boa tarde, Cafona. Bom dia ainda, tá, gente? Bom dia. São exatamente, vamos soltar a hora certa aí pro povo. Ó, se atualize aí, ó, Brasil.
1: 11:49.
0: Pronto, por cá minha amiga Valcido Rocha, e ela participa também do sorteio do Instituto de Saúde Mental Neves Teixeira.
2: Isso, bom dia, Cafona. Sou Zélia Maria do Bar Paraíso. Gostaria que você colocasse meu nome no sorteio do Pix de R$100 da clínica Amigo do Resgate, que hoje sou Neves Teixeira, do nosso amigo Denis.
3: Dia, aqui é Pietro do Bar Novo Horizonte, Cris e Cafona. Quero participar aí do sorteio. A clínica Amigos do Regaço, agora o Instituto Mental Neves Teixeira. Tá na 104 e tá feliz. E um farolzinho aí pra Cris, pra colocar a música aí pra gente curtir, ó. A música Dai Dai de Shakira, da Copa do Mundo. Coloca aí, Cris.
0: Valeu, meu amigo Pietro, aplausos pra você, tá, menino? Sou sua fã aí, tá? Pois é, já tem sua música aí no ar, tá, Pietro? Shakira por cá no novo Menu 104, já. Por enquanto, por cá ele, Tony Salles, Panameira é o nome da canção. Bom dia, Guanabi!
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0: Pagodeiros de Guanambi e toda a região, né? Assim, Cristina Peloria.
1: Exatamente. É. Sorriso maroto por cá. Pois tropa é, do bairro Brasília, rapaz. Aí que pediu.
0: Não é não, é?
1: Yes.
0: Pediram, se pediram, é sucesso. Novo menu é assim?
1: Com certeza.
0: E com cerveja também, né, ô Cristina Peloria?
1: Logo, já, já.
0: Hoje, sabadão, é assim?
1: Daquele modelo.
0: Grande sabadão pra você, onde quer que você esteja. Tá lembrando da gente e a gente tá lembrando de você. Não é assim?
1: Com certeza.
0: Desse jeito. Bora, Guanambi, bora pra
1: nós. Bora, bora.
0: Agora são 11:58, lembrando você, Cristina Peloril, que hoje tem as promoções do Castro pra você, né? 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
0: 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Tá dado o recado aí, Léo. Um abraço para você. Alô, dona Gilbéria, cadê? Cadê o Roberto Cardoso?
1: Alô, dona Gilbéria, o homem com coração.
0: Esse é, hein? Já ele com coração e o Marcos Prado, acessórios de coração aberto. É assim, Cristina Peloril.
1: Vaxamego, o homem sem coração. O homem sem coração, né?
0: Ele faz festa lá no Silvino, que dia, Cristina Peloril?
1: Amanhã, domingão, tem Verônica Neves.
0: Pronto.
1: E Vaxamego. E Aldir dos Teclados, tá?
0: Pois é. Lá em Dona Dolores tem festa em homenagem ao Dia dos Pais, viu, Cristina Peloril?
1: Pronto.
0: Lá nas Pedrinhas.
1: Qual é a data, B?
0: Vamos ver aqui. Cadê Dona Dolores?
1: Alô, Davi, bom dia.
0: Bora, bora, que é nozes. Novo menu 104 e a gente vai por cá, desse jeito e desse tamanho. Acontece lá em homenagem ao Dia dos Pais, Cristina Peloril, lá nas Pedrinhas, lá. É descendo lá pro Oasis, tá? Então, grande festa.
1: Saída de Candiba, né?
0: É a saída de Candiba?
1: Exatamente.
0: Ali é que saída de Candiba?
1: É, vai pra
0: tem
1: Candiba.
0: Tem Gil Martins e Bita Leres no Dia dos Pais, dia 9 de agosto.
1: Semana que vem, tá?
0: É às 13:30 horário, hein, Cristina Peloril?
1: Pronto, todo mundo lá.
0: É durante o dia, né? À noite não, viu, gente?
1: Melhor ainda.
0: Pois é, então, dia 9, Dia dos Pais, em grande estilo, com Gil Martins e Bita Leles, lá no Recanto da Família, lá nas Pedrinhas, lá, estrada lá do Oasis, tá? Okay. Dado o recado aí. Tá
1: pronto,
0: dado o recado?
1: Tá, então, recado tá. Dado.
0: Pronto. 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
1: No coração de Guanabi.
0: É assim, é, Cristina,
1: yes.
0: Pelourinho? E ele tá de coração aberto agora, né, Cristina?
1: Rapaz.
0: Hein? Coração aberto, é isso, Marcão? Bom dia, pai.
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4: Tá todo mundo feliz por aqui, hein? Confira.
5: 12 horas e 5 minutos.
4: Não falei? Então bora. Vamos que vamos. 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
4: Viva o mundo Honda! E vamos nessa aí até 1 da tarde. Você vai ligando pra gente, vai participando da nossa programação pelo 999-29-1049, falando com nós, ok? Valendo aí um Pix na sua conta aí, R$100, oferecimento do Instituto de Saúde Mental Neves Teixeira, tá? Do querido Denis Teixeira. É assim que a gente faz. Bora! Vai mandando e a gente vai colocando no ar, né, Cristina Pelourinho?
6: Exatamente.
4: Vai mandando, vai mandando, vai mandando, vai mandando e tá chegando aí, ó. Tá buzinando por cá, hein, Cristina Pelourinho? Tá buzinando aí, bora.
6: Bora, Brasil!

0: tarde pra você, informando a hora certa aí, Brasil. 12 horas e 13 minutos, pulou por cá, tá?
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0: É, abraçando aí minha amiga Maria José do Bolo Mais Gostoso de Guanambi. 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
0: 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Também meu amigo Ricardo. Alô, Ricardo da Vigilância. Beijão no coração. Ótimo final de semana pra você. 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Alô, meu amigo Nenê Costa, também aí a minha amiga Nalva, também a Dil aí no bairro Monte Pascoal. Abraçando aí minha amiga Sara no bairro Lagoinha, também tem seu Manuel, não esquecendo de João Miguel. Alô, minha amiguinha Ninha, saudade de você, tá, menina?
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0: Lembrando você que tá valendo um Pix no valor de R$100 do Instituto de Saúde Mental Neves Teixeira. Se adiante, chame aí no contatinho, porque já já a gente encerra as participações.

0: Pois é, vamos de mais participações por cá. Lembrando você que já tem... estamos encerrando as participações, tá, bebê? Boa tarde, boa tarde, boa tarde.
1: Boa tarde, Cafona. Boa tarde, Cristina. Cristina, mas Cafona, passa a música de Guilherme Silva pra mim, pinica eu. Eu vou dedicar pra você, Cris, e para você, Cafona.
0: Pinica eu não, tá bem.
1: Meu esposo Jurandir, minha filha Jaqueline, meu filho Erivã, meus quatro netinhos, para Elisângela, Marzinha, para Lenice e para todos que estiver na escuta. Valeu, Cafona. Tenha um bom dia abençoado por Deus e um bom final de semana, você e Cris.
0: Amém.
1: E tá na 104, tá feliz e coloca meu nome no Pix de R$100.
2: Participe viu? Pelo WhatsApp 77999291049.
0: Pois é, participando por cá nosso amigo Messias Viana, do bairro Floresta. Estou aqui curtindo o novo Menu 104. Bom dia, Cris. Bom dia, Cafona. Valeu, meu amigo Messias Viana. Abraço pra você, boa sorte no sorteio. Tamo juntos, bebê.
3: Bom dia, Cris. Bom dia, Cafona. Eu sou o Cine do Alvorada. Cris, eu quero participar do sorteio do Pix Oferecimento Instituto de Saúde Mental, Nelson Teixeira. Tá na 74, tá feliz.
0: Chegando mais participação e dessa vez quem cola é nossa amiga Lívia do Alvorada, participando também aí do Instituto de Saúde Mental Neves Teixeira. Esquecendo, Nananina não, chegou por cá também. Alô, minha amiga Isabela do Alvorada, boa sorte no sorteio e bom dia pra você, tá, Bê? Tem mais gente que fala comigo e dessa vez quem cola? Oi, Cris, boa tarde, Cafona, sou Jaque do bairro Santa Luzia. Coloca meu nome no sorteio aí do Instituto de Saúde Mental Neves Teixeira.

Mandar um alô especial aqui pra Isa Carvalho. Alô, Isa, beijo no coração, bom dia pra você. Ana Paula e Lauro de Freitas, beijão no coração. Meu amigo Marcos, lá em São Paulo, Marcos Gomes é o nome dele. Alô, meu amiguinho Davi Pereira, beijão no coração, ótima tarde pra você, tá? Davi que saiu no bairro Alto Caiçara, na casa aí do meu cunhado Rodrigo Ferreira, é isso? Alô, Natan, chama no 12 aí, tá, Natan? E um abraço aí também a... Abraço aí também a nossa amiguinha aí que está na sintonia lá na fazenda Piriri, é isso? Piriri, não, Pipiri, é isso, bebê? Pipiri, fazenda Pipiri, ah, tá. O nome dela é Dejanira. Alô, alô, dona Dejanira, abraço aí pra senhora aí na fazenda Pipiri, beijão no coração, ótimo final de semana e obrigada aí pela audiência da semana e do sabadão também, tá?

Pois é, chegando mais participação por cá. Olá, Cris, olá, Cafona. Ótimo sábado pra vocês. Obrigada. Quero participar do sorteio da clínica que era amigo do resgate, agora é Instituto de Saúde Mental Neves Teixeira. E qual o seu nome, bebezinha? Nete do Loteamento Pereira. Alô, Nete, abraço pra você, menina. Tem mais gente que fala comigo e dessa vez ela chegou. Bom dia, Cris, bote meu nome no sorteio, Ana Paula Lauro de Freitas. Para mim, por favor, meu amor, um cheiro. Outro pra você, tá bem? Mas se você não mandar aí Instituto de Saúde Mental Neves Teixeira, vai ficar difícil. Difícil levar o 100 aí, tá?

0: Pois é, chegando participação por cá, Lohane do bairro Vomitabel, Cris e Cafona. Quero participar do sorteio da Clínica Amigos do Resgate, que agora é Instituto de Saúde Mental Neves Teixeira. Valeu, bebezinho. Abraço pra você e boa sorte no sorteio.
1: Bom dia, minha amiga.
0: Bom dia!
1: Produções.
0: É nozes.
1: Estou aqui na escuta, Chicão do Alto Caiçara. Passa pra mim aí, eu quero apenas carinho com José Augusto. Ofereço para todos os moradores do Caiçara, São Sebastião, Bairro Brasília, Fazenda Jatobá, Lagoa da Posse. E todo mundo gostar da música. Alô!
0: Valeu, meu amigo
1: Instituto
0: Chicão!
1: De Saúde Mental Neves Teixeira, do
0: exatamente.
1: Meu amigo Neves Teixeira.
0: É isso aí.
1: Hoje eu ganho, se Deus quiser.
0: Boa sorte,
1: falou,
0: meu amigo.
1: Cris.
0: Beijão no coração.
2: Bom dia, Cris. Bom dia, Cafona, que é a Núbia Paula, aqui do bairro BNH. Gostaria de participar do sorteio do Pix Oferecimento à Clínica Amigo de um Resgate, que é agora Instituto de Saúde Mental Neves Teixeira, do nosso amigo Denis. Desejo a todos um ótimo sábado. Tá na 104? Tá feliz?
0: Valeu, nossa amiga! Nossa amiga aí, a Núbia Paula. Beijão no coração, tá, menina? Chegando mais participação por cá, e quem chega é ele, Emanuel do bairro BNH, também participando aí do Pix no valor de R$100.
3: Bom dia, Cris. Bom dia, meu amigo Capona. Sou Lúcio Dalva do bairro BNH. Gostaria de participar do Pix por R$100 do nosso amigo Denis Teixeira, do Instituto Mental Neves Teixeira. Quero muito ganhar, viu, Capona?
4: Olá, Cristina Pelourinho. Alô, alô, Cafona, tudo bem? Eu sou Nete.
0: Oi,
4: Instituto Nete. De Saúde Mental Neves Teixeira. Gostaria de participar do sorteio do Pix dos R$100.
0: Ok.
4: Tá no 104, tá feliz.
5: Bom dia, Cafona. Bom dia, Cris. Aqui
0: bom dia.
5: Em Brasília. Amigo Resgate, agora é Instituto MEC de Saúde Mental Neves Teixeira, do nosso amigo Denis. Quero participar de todos os sorteios. A sua música pra mim, Neto Brito, eu fiz pra todos os nascidos, pra todos os escutem pra vocês.
0: Tá fritando
5: tá
0: o que aí, Eliane? Tá fritando o que aí, bebezinha? Bom dia, boa tarde, Cris, boa tarde, Cafona, aqui é Jamile da Fazenda Pará, Instituto de Saúde Mental Neves Teixeira, valeu, bebê. Alô, meu amigo Tom, ó, ganhador aí da semana passada, tá? Bom dia pra você, boa tarde.
6: Cafona, é esse Balovista, Cafona, mas Cris, agradecer.
0: Oi, bebê.
6: Fui o contemplado pelos R$100 aí do nosso amigo Denis.
0: Pronto.
6: Chegou a meia hora, viu, Cafona, mas Cris.
0: Aí sim, hein?
6: Valeu.
0: Você merece, como todos.
6: Tá feliz, esquece do Balovista.
0: Valeu, bebezinho.
6: Valeu, Cris.
0: Beijo no coração.
6: Eu quero seu programa, viu, Cris?
0: Valeu, meu amigo Tom. Esse é moral, tá? Esse é moral. Um abraço pra você aí. Bom final de semana. Bom dia, Cris. Bom dia, Cafona. Gostaria de participar do sorteio Lady da Fazenda Angico. A Clínica Amigo do Resgate agora é Instituto de Saúde Mental Neves Teixeira. Tá certo, bebê?
7: Boa tarde, Cris.
0: Boa tarde, Cafona. Boa tarde. Alô, seu Miguel.
7: Instituto de Saúde Mental Neves Teixeira.
8: Bom dia, Cafona. Bom dia, Cris.
0: Alô, meu amigo Tal do
8: galera,
0: Pastel. Bom dia, boa tarde.
8: É, Cafona, campeonato brasileiro, deu uma parada.
0: Você viu, Tal?
8: Apesar do Flamengo não ter feito boas partidas.
0: Sim.
8: Nos últimos jogos, né? Amanhã começa a Copa do Brasil.
0: Exatamente.
8: Também o Flamengo vai para 2 anos fora da Copa do Brasil.
0: De novo.
8: Por que sim, por que não? A torcida já tá no pé do treinador, né?
0: Pois é.
8: Treinador brasileiro, você sabe. Venceu, fica.
0: É.
8: Perdeu, vai embora.
0: Manda vazar.
8: E temos aí aqui em Guanambi, amanhã na Arena Biricia, o ex-flamenguista Hernando Brocador. Amanhã tá lá no time de vida. Com certeza vai ser bem movimentada a arena, começa o campeonato. Dos idosos, né? Os quarentões. Fui de Bossa Site. E eu mais, amigo, coloco meu nome no sorteio do Instituto de Saúde Neves Teixeira. Com certeza lá é testado e aprovado do amigo Denis, entendeu?
0: Exatamente.
8: E boa tarde, viu?
0: Valeu, Tal. Amém. Fica com Deus também você. Mas vamos ficar triste não, viu, Tal? Porque continuamos flamenguistas e roxos, né? Então se liga aí, vamos animar aí. Bora animar aí que uma hora sai, bebê. Vamos com mais participação por cá e já já tem música pra você, a pedido aí do meu amigo Pietro.
9: Bom dia, Cris. Bom dia, Cris. Aqui é Carla, do Monte Pascoal. Se tiver o sorteio da clínica do nosso amigo Denis, coloca o meu nome no sorteio.
0: Beijos,
9: Instituto
0: Carla.
9: De Saúde Mental, Neves Teixeira. Tá na 104, tá feliz.
0: Valeu, Carla. Abraço pra você, boa sorte no sorteio aí, tá, bebê? Vamos com mais um, porque ainda dá tempo por cá. Lembrando você, vamos informar a hora certa aí pra você não passar batido. 12 horas e 24 minutos.

0: participando por cá, nosso amigo Henrique. Ele diz: boa tarde, Cris, boa tarde, Cafona. Me coloca aí no sorteio do Instituto de Saúde Mental Neves Teixeira. Aqui é Henrique da Construção Civil. Abraço pra você, tá, B? Manda aí um alô pra o pessoal do bairro Sossego. Abraço aí pra todos aí do bairro Sossego. Ligadaço aí no novo menu e a gente agradece, tá, B? Vamos de música por cá. Chegando música aí a pedido do nosso ouvinte aí, o Pietro. Tá na sintonia aí, né, bebê? Ele pediu. É Shakira por cá e a gente toca, Brasil.
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0: 12:33.
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0: Pois é, tô de volta por cá, lembrando você aí, ó, que as participações já foram encerradas justamente agora, tá, bebê?
1: 12 horas e 35 minutos.
0: Pois é, vamos por cá pela esquerda, porque é contramão na direita. Mandando um abraço aí pra minha amiga Ana Paula, lá em Lauro de Freitas. Também pra minha amiga Ana Luísa, no bairro BNH. Ana Paula, loira do carro, a loira do carro branco, que sumiu hoje, tá? Alô, minha amiga Ana Paula, beijão no coração, saudade de você, tá, bebê? Meu amiguinho Davi aí, que está no bairro Monte Pascoal, Davi Pereira é o nome dele. Não esquecendo de Marcos aí, Marcos Gomes, lá em São Paulo. Abraçando também aí meu amigo Natan, chama no 12 aí, tá, menino? E eu abraço aí também toda a equipe aí, ó, do Grupo Viver Bem Assistência Familiar. 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
0: 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E vamos aí com mais participação, lembrando você que as participações já foram encerradas e a gente fala aí com ela. Boa tarde, boa tarde, boa tarde aí, minha amiga. Minha amiga que está por cá. Rapaz, cadê seu nome, Brasil? Ah, tá. Alô, Patrícia, é Patrícia? Tá certo então. Alô, Patrícia, da fazenda aí, ó. Pati da fazenda aí, ó. É Angico, fazenda Angico. Quero participar do sorteio da clínica Instituto de Saúde Mental Neves Teixeira. Só pra constar que as participações já foram encerradas, tá, bebê? Chegando mais participação por cá e dessa vez quem cola, chama aí porque eu tô por cá. Bora cafona, bora cafona, bora cafona. Ah, pai Gaporã, já já ele chega aí, tá, bebê? Já já a cafoninha tá chegando por aí. Vamos com mais participação, quem cola, bebê? Oi, Cris, coloca meu nome no sorteio aí. Quem falou comigo foi Ana Paula. Tem que mandar, Instituto de Saúde Mental Neves Teixeira. Boa tarde, Cris. Coloca aí meu nome no sorteio, cafona. Sou João da Fazenda Pará. Instituto de Saúde Mental Neves Teixeira também. Alô, meu amigo João, boa tarde pra você.
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0: Bom dia, Cris, bom dia, Cafona, sou Lúcia do bairro Novo Horizonte. Cris e Cafona, quero participar do sorteio da clínica Instituto de Saúde Mental Neves Teixeira, participando. Boa tarde, Cris. Boa tarde, Cafona. Coloca meu nome no sorteio do Instituto de Saúde Mental Neves Teixeira. Um beijo e ótimo final de semana. Deus abençoe sempre. Aqui é Osmar. Valeu, meu amigo Osmar. Abraço pra você e boa sorte no sorteio. Participando também por cá, minha amiga Júlia do Alto Caiçara, participando aqui do sorteio. Boa tarde pra você, tá, bebê? Também participando do sorteio, minha amiga Val do Beija-Flor 2. Boa tarde, bebezinha.
3: E todos os ouvintes do Menu 104, é a Valdineia do Vomitameu. Quero participar do sorteio do Pix do Instituto de Saúde Mental Neves Teixeira. Tara 104, tá feliz.
0: Valeu, bebê. Chegando mais participação e dessa vez quem cola é meu amigo Du Gomes. Ele diz, boa tarde, Cris e Cafona, quero participar do sorteio no oferecimento aí do Instituto de Saúde Mental Neves Teixeira. Tá certo, Brasil.
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0: Bora com mais participação por cá e dessa vez quem quem cola. Boa tarde, Cris. Boa tarde, Cafona. Sou Zelton do bairro BNH. Participando também do sorteio por cá. E quem chega, chegou aqui na coladinha aqui, ó. Alô, minha amiga Camila da Fazenda Pará. Abraço pra você. Bom dia, boa tarde. Tamo juntos aí, tá, bebê? Tá chegando participação por cá e dessa vez quem cola é ela, tá? Mazinha Trindade, cabeça ruim. Bom dia, boa tarde, bebê.
4: Comigo, bebê. Fala comigo, pai. Bora.
0: Bora, Brasil.
4: Ihu! Bom dia, Cafona. Bom dia, Cris. Bora,
0: Pio. Bom dia, bom dia.
4: Tá aqui no açaí, tô indo embora.
0: Fazendo bora. Compras, né? Fazendo
4: e aí,
0: compras.
4: Quando eu não sorteio do Pix, 100 reais de nosso amigo Denos.
0: Denos?
4: Tudo, Nevo Teixeira. Bora, chama. Ele não tá cerrado nada. Eu cheguei agora, que eu tava ali no açaí. Olha o meu nome no sorteio, no... Dos 100 reais do nosso amigo Denos. Atitude Nevo Teixeira, viu? Ela rebutala e cafona na parte dele cheira. Bora.
0: Mazinha, Mazinha.
4: Dilma e André, e sua filha André e toda a família dela. Mora no bairro Ipiranga. Bora, chama.
0: Quem é, Mazinha? Quem é?
4: Sei, Cris, para minha amiga Dona Dilma e André. E
0: alô, Dona
4: André,
0: Dilma.
4: E toda
0: bom dia, boa
4: família
0: tarde.
4: Família dela.
0: Alô?
4: Mora no bairro Ipiranga.
0: Dona
4: bora,
0: Dilma.
4: Chama. Dona Dilma do final do Oscar da Muda.
0: Pois é, abraçando aí Dona Dilma aí, ó, lá no Ipiranga, ouvindo o programa aí também, Andréia, beijão no coração, ótima tarde aí pra vocês, tá? E obrigada pela sintonia aí do Novo Menu 104 FM. Bora, Mazinha.
4: Amiga Poli Rocha, Ana Brito, André,
0: certo.
4: Arlinda,
0: certo.
4: Para você, Maria Aparecida, Jazu, e para todo que tá ouvindo esse maravilhoso programa, bora, bora, beleza, meu Zaldim, bê, toca tá lendo dos outros, quieta, que pai não tá mocei hoje, cadê o careca?
0: Ei, Mazinha, ó, como é que você fala aí de meu pai aí, viu, Mazinha? Toma cuidado, viu, Mazinha? Toma cuidado, Brasil!

0: Fica fora, meu patrão. Bom dia, bom dia, bom dia. Tô aqui na escuta, hein? Vocês fazem resenha, hein?
1: Manda e aí, bebezão?
0: Da Bocharia, mas Jailson.
2: Jailson. Alô, Jailson.
0: E pra Coquinho, Zé
1: Alô,
0: do Queijo.
1: Alô, Coquinho, Zé do Queijo.
0: E pro velho do Rio, tá aqui te ouvindo também,
1: velho
0: beleza?
1: Do Pô, Rio, tchau. Velho dia. Do Rio.
0: Bom ficar chamando vocês também, meu patrão.
1: Valeu, meu amigo Jailson da Borracharia Chega Mais. Aquele abraço pra você aí, tá? Borracharia Chega Mais. Valeu, Jailson. Beijo no coração aí, tá, menino? Ana Brito.
3: De boca mazinha, você tá fora do sorteio, viu?
1: Deixa Tem ela.
3: Pensa aí não.
1: Deixa ela. Você,
3: não. Boa tarde, mazinha. E aí, mazinha? Cadê o queijo, mazinha?
1: Que queijo? Ô, moço. Fica assando queijo de mazinha que você vai achar, viu, Nair?
3: Eu vou ganhar, viu?
1: Tá certo. Boa sorte no sorteio. E participações encerradas. Vamos aqui agora de música pra você. Chegando aí, ó. Asa de Águia, novinha, tá, Bê? Festa. Ó, festa na fogueira, é isso? Então vamos lá. Chegando pra você, Asa de Águia. E a gente... Vamos movimentar o sorteio aqui pra já. Passar o resultado aí pra todos vocês que estão na sintonia. Continua aí com nós até as 13 horas. A Menina Branquela, Cafoninha... E Cris Produções, eu mesma, tá?

0: Cafelé, tô de volta por cá, lembrando você aí que estamos chegando quase lá, tá? Só pra constar que hoje, 1º de agosto, o ano é 2026 e eu te informo a hora certa. Acertando os ponteiros aí, ó, 12 horas e 51 minutos. Lembrando você que participações encerrada por cá, já encerrada, já vamos fazer o sorteio já pra você, pra ver quem vai levar aí esses 100 reais do oferecimento do Instituto de Saúde Mental Neves Teixeira. Alô, nosso amigo aí, Denis Teixeira, beijão no coração e tamo junto. Lembrando aí que eu abraço aí a JM Automecânica lá no bairro Alvorada, nosso amigo Josimar, beijos no coração. Também pra minha amiga Neiva Martielli, hot dog da Neivinha. Alô, meu amigo Emerson Batera, alô Enzo. Alô, minha amiguinha Eloise, beijão no coração, tá? 104. Abraçando aí também Jó Autocar Lanternagem e Pintura. Alô, Josimar. Minha amiga Ângela Rocha lá no Jabuticabá. Beijão no coração, tá, Ângela? Tamo juntas. Alô, alô, também no 104. Toda a equipe aí do Grupo Viver Bem e Assistência Familiar, nosso amigo Rodrigo Silva e toda a equipe. Não esquecendo também de abraçar aí toda a equipe da Artico Uniformes. Alô, minha amiga Rosana, abraço pra você e bom final de semana. 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Se adiante aí, tá? Se adiante porque amanhã é domingo e é feriado. Alô, meu amigo Marcinho das Ambulâncias, beijão no coração, Galpão do Palpite aí na Praça da Igreja Matriz, tá? Bom dia, boa tarde pra vocês. 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Alô, dona Vani! Alô, mais um de música por cá pra gente voltar com o sorteio já pra você aí, ó. Chegando aí, ó, Chão de Avião, Thalita Mel. É, Dom Dom Dom é o nome da canção. Boa tarde, Guarambi.
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2: 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Solta aquela guitarrinha do mascotinho aí, vai. 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

0: 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Bora Guanambi, bora Kenosis. Novo menu, tá aí, meio-dia e 58. Cheguei, Brasil. Ai, foi tudo em paz, né, Pelô? Tudo.
1: Graças a Deus.
0: Graças a Deus. Tudo em paz. Bora, Guanambi? Chegando ao final aí do novo menu 104, valendo aí R$100 na sua conta Pix aí, tá? Você que participou pelo 999-29-1049. 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Pois é. Vamos enviar pra você R$100. Se prepara aí. Cadê Mazinha? Participou eu? Cadê Mazinha?
1: Mazinha chegou no finalzinho, quando eu falei encerrou as participações, ela, não, eu tava no Mineirão, tava no Açaí.
0: Mas, rapaz, e hoje o Açaí, hoje, lotado hoje, hein? Lotado, lotação fechada lá no Açaí, que vai até as 22 horas hoje. Bora, Guanambi, bora. Tô levando aí novo menu 104 pra você que participou aí, tá participando, já já, segura aí que a gente tá dando o nome do contemplado e a Seresta Cristina Pelourinho, que acontece hoje a Seresta, né?
1: Pois é, rapaz.
0: Lá no bar do Robertão, lá no Hora Extra.
1: Exatamente, no coração da cidade. Hoje tem Seresta pra você, a partir das 21 horas. Seresta em homenagem ao Dia dos Pais. Lembrando que por lá, Ana Clara, também Duda Mel, Ramon Reis e Júnior e Jefferson. Às 21 horas no bar e petiscaria do nosso amigo Robertão, Hora Extra Bar, tá? Então, às 21 horas, todo mundo lá, vou estar por lá, com certeza. E lembrando você que quem ficar aí até no final da festa, né, vai saborear, vai degustar aquele café da manhã especial aí, ó. Organização e produção aí do nosso amigo Cícero Pedro Produções, é o nome da fera aí.
0: É o cara que organiza a coisa, né, Cristina Pelourinho?
1: Com certeza,
0: é ele. É desse jeito. Então vamos levantar a mãozinha, todo mundo pra cima, vamos fazer a festa agora, hein?
1: Bora, Álvaro.

0: Avenida Pelourinho. Alô, Robertão, meu filho. Cadê ele, hein? Aparece aí o grande Roberto, é hoje. Hoje a petiscaria lá, né? Do Roberto. Hoje em festa, hoje com a seresta do Cícero, é isso, Cristina Pelourinho?
1: Exatamente, seresta em homenagem ao Dia dos Pais. Robertão, aí, hora extra, bar e petiscaria.
0: E ele não tá no assunto, né, Cristina?
1: Bora, Robertão.
0: Acorda pra vida, pai.
1: Cadê o Álvaro?
0: Cadê o grande Roberto? Manda acordar, Robertão, pra vida, né, Cristina Pelourinho?
1: Bora acordar aí, ó.
0: Aí, ó. E ele não acorda não, hein?
1: Rapaz.
0: É ele, grande Robertão. Bora, Guanambi. Oi, grande Roberto.
2: Bora, Guanambi.
1: Bora, Brasil.
0: Ainda bem que você tava atento, hein? Você tava ligado.
2: É nozes.
1: E depois de nozes.
0: Depois de nozes é nós de novo, né? Sim, Roberto.
2: Roberto, é, por aí.
0: Aí, eu tô ligando pra você dizer pra esse público maravilhoso que vai estar aí hoje à noite, como é que tá os preparativos aí, tudo arrumadinho, já tá tudo nos conformes aí pra esperar essa galera, ô grande Roberto.
2: Tudo organizado, vai ser uma boa, e aqui as pessoas, o público é aquelas de cinquentão pra frente.
1: Será possível?
0: Então, é nozes na festa, então, né? É nozes na festa, então, né, Roberto?
2: É nozes.
0: Pois é.
2: É isso aí, é não.
0: Então, é aguardado com muita expectativa. Quem tá aí? Cadê Nenezão? Tá aí? Cadê Léo Brito? Tá aí? Cadê essa galera aí, os frequentadores assíduos aí do bar do Robertão? Cadê essa galera aí, o grande Robertão?
2: É nozes, é.
0: Hein?
2: Tá começando a chegar
0: a galera aí, né?
2: Começando a chegar.
0: Então tá certo, só tô ligando pra deixar aí, valeu, certo? O convite aí pra todos comparecerem, né? Logo mais às 21 horas, é isso?
2: No Pá Hora Extra, Rua Espírito Santo, 325 Centro.
0: Show de bola.
1: Chama, papai.
0: Valeu, meu querido Roberto. Vai. E família, um abraço pra você, pai.
2: É,
0: valeu, tudo de bom pra você. Valeu. Aí, o grande Roberto. Valeu.
1: É
2: nóis. Valeu.
0: Tchau, grande Robertão já preparando a casa, tudo arrumado pra você logo mais, né? Logo mais pra você participar desse grande evento.
1: Às
0: 21
1: horas.
0: Às 21, é isso, Cristina Pelourinho?
1: Exatamente.
0: Pelourinho. Então tá. Quem sabe faz ao vivo, né? Assim?
1: Com certeza.
0: Se um é bom, duas é bom, três é bom demais. É assim? Então bora, Guanambi, bora. Mãozinha pra cima, eu quero ver todo mundo agitando assim, ó, pá, ó, muita energia, não é? Pra gente fechar essa tarde de domingo, aliás, de sábado, né? Que só tá começando. Pois é, rapaz, só tá começando aí, mas pra você, muitas felicidades e um weekend pra você, tá? Final de semana, belíssimo pra você, weekend, bora! Cristina Pelourinho, pela galera que participou, todo mundo animado, todo mundo...
1: Todo mundo participou, todo mundo ligadaço aí...
0: E encomendado aí, né, Cristina Pelourinho?
1: Claro, e tá na hora aí de dar R$100 pra vocês aí no oferecimento do Instituto de Saúde Mental Neves Teixeira.
0: Aí, ó, Tuxeira, é desse jeito, né?
1: Olha o tanto que chegou lá depois, ó.
0: Chegou muita gente, Cristina Pelourinho. Foi pela presença da gente, né? Vamos embora, Guanambi, bora que é nozes. Novo Menu 104. Oferecendo pra você, agora deu. E a semana que vem tem a festa da Dona Dolores, lá na Pedrinha, viu? Lá
1: dia 9,
0: Pedrinhas,
1: dia 9.
0: Dia 9.
1: Dia dos pais.
0: A 1h30 da tarde, é o almoço lá dos pais, né? Com Gil Martins e Bita Lelis. Aí, ó, tá vendo? Programação boa e gostosa. E Mazinha, cadê Mazinha, Cristina Pelourinho?
1: Olha aí, ó.
0: É o que, Mazinha?
3: Toque no açaí, tô indo embora. Bora!
0: Você tá indo?
3: E
0: pra...
3: aí, quando é o nome do sorteio do Pix R$100 de nosso amigo Denos?
0: Aê, do Denos.
3: Tudo Neto Teixeira. Bora, chama!
0: Bora!
3: Ele não tá cerrado nada. Eu cheguei agora, que eu tava indo no açaí. Quando é o nome do sorteio do.
0: Você botou o nome de Mazinha ou Cristina deles. Pelourinho?
3: Aqui tudo Neto Teixeira, viu?
0: Aí, ó.
3: Ela rebutada e tacou na parte dele cheia. Bora. E aí, quem fala? Minha amiga Dona Dilma e André. E sua filha André.
1: Bora,
3: e toda
1: Dona Dilma.
3: família dela.
1: Bora, dona Dilma.
3: Bora, barra Ipiranga.
1: Alô,
3: bora,
1: dona chama. Dilma.
3: Dona Dilma do final do Oscar da Muda.
1: Almoçou, dona Dilma.
3: Bora. Diga Poli Rocha, Ana Bis, Ana Brito, André, Arlinda.
0: Mandou um alô pra você, todo mundo, né, Vazinha?
3: Jazu. E para todo que tá ouvindo esse maravilhoso programa. Bora beber, meu Zaldi, bebê. Tá com talento dos outros.
0: Olha aí, tá lendo de novo, bebê.
3: Que pai não tá mostrei hoje. Cadê o careca?
0: É que eu senti saudade de você hoje, Mazinho. Tá morrendo de saudade, não é assim, Cristina Pelourinho?
1: Deixa ela.
0: Tá aí o novo menu 104 e tal, tá digitando aqui, porque tal não participou, não, Cristina.
1: Solta aí o áudio dele aí que ele fala aí do futebol aí, ó.
0: Fala do futebol? Cadê? Flamengo nada, viu? Só reba, viu? Tal.
4: Bom dia, Gafona. Bom dia, Cris. Ah. Bom dia, galera flamenguista.
0: Sei.
4: É, Gafona, campeonato brasileiro, deu uma parada.
0: Deu?
4: Ah, é. Apesar do Flamengo.
0: Copa Brasil, é?
4: Boas partidas. Nos últimos jogos, né?
0: O Flamengo tá quase
4: amanhã,
0: acabado, viu,
4: velho? Começa a Copa do Brasil. Também o Flamengo vai pra 2 anos fora da Copa do Brasil.
0: Pois é, de novo, né?
4: Por que sim, por que não?
0: Amanhã é Vasco e Fluminense.
4: A torcida,
0: hein?
4: Já tá no pé do treinador, né?
0: Aí já. O treinador jardim tá virando um canteiro, sabe. É.
4: Venceu, fica.
0: Perdeu, vai embora.
4: Perdeu, vai embora.
0: É isso aí. Tá certo também.
4: E temos aí aqui em Guanambi. Amanhã na Arena Biricia.
0: Sei.
4: O ex-flamenguista Hernandes Brocador.
0: O Brocador vai estar aqui amanhã, né?
4: Amanhã tá lá no time de vida.
0: Ele que é de Bom Jesus da Lapa, né? Bom Jesus da Lapa. Casa cheia amanhã. Foi isso que Chitãozinho denunciou aqui, idosos, rapaz. Né? Os caras estão trazendo os craques todos aí, rapaz. Site.
4: Ah. E o mais, amigo. Coloca o meu nome no sorteio do Instituto de Saúde Neve Teixeira.
0: Valeu, Tal. Valeu. Tá certo.
4: Com certeza lá é testado e aprovado.
0: Com certeza.
4: Do amigo Denis, entendeu?
0: Valeu.
4: E boa tarde, viu?
0: Aí.
4: Todos com Deus aí.
0: Então, o Brocador vai estar amanhã em Guanambi, o Brocador jogando pro time do Bira e Cia. É, lá na saída, na entrada lá de Seraíma, lá, né? Isso aí foi o que Chitãozinho denunciou, viu, Cristina Pelourinho? Os clubes contratando grandes jogadores, né? Do Brasil todo aí. A gente tá falando é do Brasil. O cara que jogou no Flamengo, o cara que jogou no Bahia, o cara que jogou no Ceará, jogou no Fortaleza. O cara tá jogando amanhã, vai estar jogando amanhã no Biricia amanhã, lá no espaço do Biricia. Entendeu?
1: Uhum.
0: Com ele estará outros grandes jogadores também. A realidade é essa. Aí agora tem um time de Nau. Nau é o prefeito. E aí agora, Cristina Pelourinho? Você acha que ele vai ficar atrás?
1: Nau vai jogar?
0: Ele joga.
1: Rapaz.
0: Hein?
1: Vai ficar atrás, não.
0: É brincadeira.
1: E o cara é bom, você sabe,
0: ele,
1: né?
0: Ele vai trazer outros jogadores aí do mesmo quilate aí do Brocador. É. Brincadeira
1: a
0: isso aí.
1: Tá tete a tete aí.
0: Não
1: Bora
0: é?
1: Ver o que vai dar aí.
0: Aí. Então vamos aí, Cristina Pelourinho, vamos ao sorteio, porque o pessoal...
1: Alô, Jurandir!
0: O pessoal já tá cheio de conversa já, né? Já tá...
1: Vamos aí, Cafoninha, você vai chamar no número, tá? Que você tava por fora aí, então chama de 1 a 88.
0: De 1 a 88, vamos pra...
1: Exatamente.
0: Muita gente participando hoje também do programa, graças a Deus. Vamos pra o número, que número, Cristina Pelourinho? Agora você me... Na política agora ficou, o trem ficou russo aí, hein? Era pra mim falar um bocado de coisa hoje, mas deixa pra o próximo sábado que a gente fala, né? Assim?
1: Sim, com certeza.
0: Então vai no número aí, Cristina Pelourinho. Número. Vixe, rapaz. Aí
1: não tem
0: agora
1: esse,
0: pegou.
1: Não.
0: Não tem, né?
1: Não.
0: Vai dia 14. Dia 14, aniversário de Guanambi, emancipação de Guanambi, 107 anos de Guanambi. Então, número 14, Cristina.
1: Número 14, a menina branquela chamou aí, saiu a milhar aí, 8006.
0: Como é que é?
1: 8006. Se você tiver ligado aí, já manda um oi aí, tá, pai? Pra adiantar pra nós.
0: Tá, é, então.
1: 8006.
0: Bota o áudio, né, Cristina Pelourinho?
1: Sim, agora.
0: Bota o áudio pra ver se.
1: É, vamos ver, né? Vamos ver aí se respondeu certinho.
0: Se respondeu
1: se
0: corretamente.
1: Tá valendo.
0: O que foi que deu errado aqui, Cafona? Bora, Guanambi, bora. É nós.
1: Pode fechar aí.
0: Hein?
1: Pode fechar.
0: Mas tu é abrindo aqui, né? Eu tô é abrindo, tá? Não tem nada pra fechar aqui, não. Vamos então aí ao número, cadê? Vamos lá, né, Cristina Pelourinho? Ao número
1: 8006.
0: 80, vamos ver se respondeu correto aí, ó. 8006. Então vamos ver aí. 8006.
1: lá, ó.
0: Apareceu lá a Cristina Pelourinho.
1: 8006, dá uma clicadinha lá, B, de leve, de leve.
0: Aqui?
1: Não, no 80, aí.
0: Aqui. Aqui, de leve, né?
1: Sim, clicou.
0: Aí. Clicou.
1: Agora abre o áudio.
0: Vamos abrir o áudio. Abre o áudio,
1: Cafona. Abre a rodinha, meu amor.
0: Vamos ver aí, né?
5: Você precisa me escutar.
0: Pera aí, vamos ver se respondeu certo aí, viu, Cristina Pelourinho. Aí, ó. Sucesso do Neto Brito. Neto Brito que fechou a noite lá de quinta-feira, lá em
1: Candiba, Bahia, Brasil.
0: É. 64 anos de emancipação política.
1: Emancipação política.
0: Aí, emancipação política. Bora, Guanambi, fala aí.
6: Bom dia, Cris. Bom dia, Cafona. Bom dia. Tenha um bom dia abençoado por Deus. Amém. Me chamo Helena. Tive sorteio. Helena. Coloco meu nome no sorteio.
0: Helena.
6: Da loja Marcos Acessório. É a loja mais revendedora.
0: Não, errou.
6: Do Brasil.
0: Não vale. Errou. Errou.
6: Tenha um bom dia abençoado por Deus.
0: Errou.
6: Coloco meu nome no sorteio. Errou. E o Cris?
1: Eu avisei pra ela quando eu soltei o áudio dela. Ainda dá tempo consertar. Não consertou,
0: errou.
1: Não foi.
0: Errou.
1: Bora pra outro.
0: Errou.
1: Fora aí, né?
0: Errou, tá fora. Errou. Errou, errou, errou.
1: Bora mais um aí, Cafoninha. De um menos o 1488.
0: Vamos sair daqui de onde aqui, né? Aqui sai?
1: Sai daí.
5: Espera.
0: Então bora, né, Cristina Pelourinho? O número 14 não deu porque a promoção hoje não é de Marcos Prado Acessórios. 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
0: 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Vai mais um número, Cristina Pelourinho?
1: Chama, pai, chama.
0: Vamos para o número de Cristo, número 33, para dar sorte a alguém aí que acredita muito na força do Senhor Jesus. 33, Cristina Pelourinho.
1: 6085.
0: Então vamos lá, né?
1: 6085.
0: 6085. Bora. Vamos ver se respondeu também, né, Cristina Pelourinho? Tem essa também, de responder também, né? Assim?
1: Sim, sim.
0: 6085, bora. E aí?
1: Saiu não, velho? Bota lá de todo, todos, embaixo. Aí.
0: Ah.
1: Aí, ó, 6085.
0: Esse aqui participou hoje, é isso?
1: Isso.
0: Então é esse que vale, né, Cristina Pelourinho? Exato.
1: Clique aí.
0: Então vamos aí. Começa com a letra L, é isso?
1: Bom dia, aqui é Luciana do bairro. Aqui é Lúcia do bairro Novo Horizonte, Cris e Cafona. Quero participar do sorteio. A Clínica Amigos do Resgate, agora é Instituto de Saúde Mental Neves Teixeira.
0: Está aí no número 33, deu. Ela, é isso?
1: É Lúcia do Novo Horizonte, só que eu não sei se é Lúcia lá não, pode ser outra, né?
0: Pode ser outra também, mas Lúcia do Novo Horizonte está em contato com a gente aqui, né, Cristina Pelourinho?
1: Sim, o final aí é, o 6085, 6085, ela já tá mandando lá, ó.
0: Já tá mandando?
1: Quem bota
0: isso aqui é,
1: é
0: bom, né? Bom demais, então bora, Guanabinho, bora pra cima que hoje, enquanto isso a gente vai aqui, vamos rapidamente o que aqui? O comercial, né, Cristina Pelourinho? Um apoio aqui,
1: agora
0: rapidamente.
1: É o comercial das 13.
0: Das 13, vamos adiantando aqui e a gente volta logo
1: adianta,
0: em seguida.
1: Adianta, Brasil, adianta. Bora.
7: Sai o agito. 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
0: Pronto, vai ficar melhor.
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0: 1:16.
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2: Amém.
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4: 1:18.
3: E eu não fui embora, hein? Vamos embora, Guarambi. Bora, bora que é nós. Novo menu 104. 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Alô, grande Plínio, cadê o Arnaldão aí? Bora, Guanambi, bora pra cima. 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Um abraço aí para todos vocês que estiveram participando com a gente no novo menu. Nem assim, Cristina Pelourinha.
5: Exatamente. Fiquem todos com Deus, mas antes. Calma, calma. Antes quero deixar um abração aí bem especial, um abraço enorme aí pra minha amiga Márcia Cristina no centro da cidade, melhoras pra você. Tudo de bom pra você aí, tá, bebê? Te adoro muito. Mandar um abraço também todo especial pra Ana Paula, que tá comigo até agora aqui na live, não esquecendo.
3: Ana Paula?
5: Ana Paula, diretamente de Lauro de Freitas, Bahia, Brasil, tá?
3: Rapaz!
5: Mandar um abraço também especial pra Moranguinho, Moranguete, beijo no coração e te adoro de verdade, tá? Minha amiga Valcido Arrocha, meu amigo Márcio Oliveira na Comercial Araguaia, beijo no coração.
3: Também.
5: E pra todos vocês que ficaram com nós até agora, beijão no coração, bom final de semana. Se for beber, não dirija, vá de Uber, tá?
3: Aí.
5: E fiquem todos com Deus. Deus no comando sempre, bebê.
3: Sempre. E queria mandar um abraço também aí, meu querido Mário, lá no restaurante agora, Picuí, é o seu novo point em alimentação em Guanambi, Picuí. Viu, Cristina Pelourinho? Grande Mário, um abraço pra você também, pai. Bora, Guanambinho, bora. Vamos pra cima, né, Cristina Pelourinho?
5: Vamos sim. Lembrando da Seressa, tá hoje, tá?
3: A Seressa no bar do Robertão, a gente se vê por lá, viu?
5: Então, todo mundo lá.
3: Todo mundo lá. Robertão já convidou todo mundo, Cícero já convidou todo mundo, tá todo mundo confirmado. Então, a grande festa aqui no centro da cidade, aqui pertinho da gente, né, Cristina?
5: Sim, sim, Rua Felipe do Santo, né?
3: Então, centro da cidade, tá? Um abraço pra todos, tô indo embora, viu?
5: Bora, só
3: eu
5: vamos.
3: Eu que nem cheguei ainda, já tô
5: só
3: indo.
5: Só vamos. Valeu. Vamos agora pro bar e restaurante.
3: Bar do agora, lá Bar do Céu, essa galera que me espere por lá, viu, Cristina Pelourinho? Beijão, aí, cadê a menina Cafa? Menina Cafa aí tá de férias, né?
5: Sumiu, hein, pai?
3: Depois a gente conversa sério aqui, hein? Bora, Guanambinho, bora. E cadê o rapaz? Não vai despedir da gente, não, Cristina Pelourinho? Hoje a participação dele foi pouca, hoje. hoje aqui, né?
5: Sim, sim.
3: Porque ele participou pouco, então hoje a gente já se despede já, né? Antes de começar, a gente já tá indo embora, né? Assim, Cristina Pelourinho?
5: Com certeza.
3: Então, antes e muito antes da gente ir embora, a gente já começa a se despedir e guardar aí para o próximo sábado, a partir das 9 da manhã, aqui na 104 FM, é isso?
0: É isso mesmo, Cafona. Próximo sábado, 9 da manhã, estamos de volta aqui na 104 FM.
3: Abraço.
0: Muito novo menu 104.
3: Já começo a sentir saudades de você, hein? Olha que a participação hoje foi muito pouca. A gente teve naquela da correria hoje. Mas estamos juntos, não é isso? Estamos juntos.
0: Claro que sim.
3: Aí, tá certo. Estamos
0: sempre juntos.
3: Tá certo também.
0: E, valeu demais pela presença de todo mundo hoje. E semana que vem a gente prepara mais música, mais alegria e mais interação.
3: Valeu.
0: Bom final de semana e até sábado que vem, 9 horas da manhã. Aqui na 104 FM.
3: Bom demais, show de bola! Valeu, abraços, bom final de semana pra todos e pra você também. Bora, Guanambi, bora que é nozes.
0: Abração, tamo junto até sábado que vem.
3: Valeu. Aí, Cristina Pelourinho, a gente vai desse jeito, né, Pelô?
5: Capona, vou deixar um forte abraço aí pro nosso amigo Marco Aurélio. Beijão no coração.
3: Grande
5: aí, tá,
3: Marco Aurélio, cadê ele, Cristina Pelourinho?
5: Não esquecendo
3: Pelourinho
5: também aí de nosso amigo Mundim Sapateiro.
3: É, Cristina.
5: Tá aí com um projeto aí.
3: É o projeto.
5: Bolsa Motel.
3: É, rapaz.
5: Vai rolar, tá?
3: Vai rolar, Cristina?
5: Vai.
3: Já tá pegando esse negócio aí, não é?
5: Sim, sim.
3: Tá
5: alô,
3: pegando.
5: Alô, Mundim Sapateiro, bora aí, agiliza aí, tá, Brasil?
3: Cadê, pai? Fala pra nós aí como é que é isso aí, ô.
2: Bom dia, Cafona. Bom dia, Cris. Sabador, sabadão.
3: Aí.
2: Show de bola. Só lembrando aí que Mundim Sapateiro vai candidatar vereador.
3: Pronto.
2: E o projeto dele é o Bolsa Motel.
3: Bolsa Motel.
2: Show de bola.
3: Aí. Ninguém paga nada.
2: O clima,
3: né,
2: esquentou, o povo tem que namorar. Show de bola.
3: Ih, rapaz, aí deu.
2: O projeto inovador de Mundim Sapateiro, futuro vereador, IPVA 0, IPTU 0.
5: Quem bota
2: e Bolsa
5: ele.
2: Motel, show de bola. É Mundim Sapateiro inovando a cidade de Guanambi.
3: Aí. Fechou, Cristina Pelourinho. Vou embora, gente. Beijo no coração. Tchau, tchau, tchau, tchau.
5: Tchau, tchau, Brasil. Deus o comando sempre.
3: Bora. É nós, né, Cristina?

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2: 2 horas e 2 minutos.
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1: 2 horas e 2 minutos.

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Boa tarde, Guarambi. A partir de agora está começando o primeiro programa Top Music da Rádio Cidade FM 104,9. Comigo, Roberto Fernandes. Com muita música e em breve a agenda cultural de Guarambi e sorteio de brindes. Conto com a participação de você, amigo ouvinte, no nosso WhatsApp 77 99929-1049. Agradeço aos proprietários da rádio, Tony Nogueira, Val Rodrigues e Salvo Nicotrim, pela confiança no meu trabalho de locução. Quero agradecer também ao colega sonoplasta Marcos Coimbra e todos os colegas da rádio 104,9. E a partir de agora, vamos de muita música no programa Top Music. Todos os sábados, das 14 às 16 horas, comigo, Roberto Fernandes.

Você ouviu La Fúria, Mete Seu Cachorro. E na sequência, Harmonia e Tony Salles, Alck Gasolina. 14 e 15 de agosto, Micambi, em Guanambi. Com os cantores La Fúria, Timbalada, Igor Canário e Tony Salles. 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Mande seu áudio ou mensagem de texto no nosso WhatsApp.

Parabéns a todos, amigos ouvintes, que está completando mais um ano de vida. É isso aí. E vamos continuar com a programação do programa Top Music. São exatamente 14 horas e 18 minutos em nossa Guanambi, Bahia, Brasil. 1º de agosto, 2026. E na sequência, Rafinha, o bom de verdade. É isso aí.

Você ouviu Rafinha? Mandar aqui um forte abraço pra Rony da Espírito Santo. Boa tarde, Robertão. Toca pra mim, Pablo. Imprevistos. Já, já, vou mandar pra você, viu? São exatamente 14 horas 22 minutos em nossa Guanambi, Bahia, Brasil. Você está ouvindo o programa Top Music. A partir de agora, todos os sábados, das 14 às 16 horas, comigo, Roberto Fernandes. Você vai ouvir agora Pablo, Imprevistos. Paixão, menino. É Pablo.

0: Olá, boa tarde.
1: Boa tarde, Roberto, que fala aqui é a Lisângela. Roberto, toca uma música pra mim de toque 10, só pra me curtir. Tanto de quatro, tá feliz. Boa tarde.
0: Valeu, Lisângela. Daqui a pouquinho o toque 10. Valeu, Deus abençoe. Pela sintonia. Mandar aqui um forte abraço pra Nevinha do Hot Dog, Marlita da Prudente de Moraes, Franklin da Fazenda Beira Rio, Ivan do Rodão tá na escuta, Cidana Pipoca, Tom e sua esposa da Probike também tá na escuta, Porfírio do Bairro Brasília, Leandro Guedes da Vila de Seraíma, Juan da Espírito Santo também tá na escuta, Dário do Dários Bar e seu amigo Paraná. Também mandar um forte abraço, Cida do Bairro Paraíso, Mazinha, Elisângela acabou de me pedir a música Top Toque 10, daqui a pouco passo, é isso aí. Carlão Pintor, Valfredo do Bairro Alto Caiçara, também tá na escuta, Adeloso do Bairro Morada Nova, Leandro da Lavalto do Bairro Brasília, meu colega de profissão, Delfino do Bairro Brasília, também tá na escuta. Jocelino, da Tapeçaria Federal e toda a sua família. E também Lázaro, da Gráfica Colibri. Forte abraço a todos, Deus abençoe. Obrigado pela sintonia no programa Top Music. A partir de agora, todos os sábados, das 14 às 16 horas, comigo, Roberto Fernandes. São exatamente 14 horas e 29 minutos. Na sequência, Benito de Paula.

0: ouviu Benito de Paula, Sanfona Branca. Vamos agora para o apoio cultural, daqui a pouquinho estou de volta.
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0: 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E na sequência, muita música, muito sucesso para você, amigo ouvinte. 2h49 em Guanambi.
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0: Você ouviu o Teuzinho, Quero Só Você. Fala, meu amigo Geraldo.
1: Boa tarde, colega Roberto Fernandes, parabéns pro seu programa, sucesso com o Top Music. Estou colado com rádio ligado, ouvindo seu maravilhoso programa. Geraldo Ferreira, do Sintonia Emocional, para Roberto Fernandes, do Top Music. Um abraço, colega.
0: Valeu, Geraldo, obrigado, obrigado, agradeço pela sua atenção. Quem mandou mais um alô aqui? Deixa eu ver quem foi. Quem mandou? Deixa eu ver.
2: Oi, vida! Estou ouvindo o vídeo do programa do Top Music com o locutor Roberto Fernandes, vida! Ah, danadinhos!
0: Eita, palhaço fumaça, esse é o cara, gosto dele. Gente boa. E na sequência vamos ouvir quem? Raquel dos Teclados. Fala aí, Raquel.
3: Oi, galera! Raquel aqui falando, a rainha da sofrência. Passando aqui pra deixar um forte abraço pra Roberto Fernandes, da 104,9. Tamo junto, Roberto!
0: Valeu, Raquel, valeu. Obrigado, viu? Obrigado. Vamos ouvir agora Raquel dos Teclados. Sonho lindo. E musicão, Raquel dos Teclados.

0: Você ouviu Raquel dos Teclados, Sonho Lindo. Vamos agora pro apoio cultural, daqui a pouco estou de volta.
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6: 3 horas e 7 minutos.
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0: Voltei. Mandar passar um alô aqui pra Deilon Costa, tá na escuta. Forte abraço, meu amigo Deilon Costa. Diga aí, meu amigo.
1: Fala, meu amigo, meu irmão Roberto Fernandes. Aqui é Deilon Costa, da Rádio Alvorada. Meu irmão, estou aqui agora ao vivo no ar, mas quero passar para deixar meu abraço para você, o meu carinho, e te desejar muito sucesso nessa nova etapa na 104 FM, irmão. Que Deus abençoe você e que hoje seja o primeiro passo de uma linda carreira no ar pela 104. Um abraço, Roberto, tamo junto, sempre amigos, sempre na amizade, sempre crescendo, irmão. Um abraço e fica com Deus. Valeu, meu querido.
0: Valeu, meu amigo Deilon Costa, obrigado, viu? Gostei, viu, do áudio, viu? Deus abençoe a você, sua família, sua filha sempre, viu? Sucesso na sua vida sempre, viu? É isso aí. E vamos de música, né? É isso aí, vamos de música. 3:10 da tarde, é isso aí.
2: Fala, galerinha, aqui é seu Fábio Rei da Seresta, passando aqui mandar um abraço para Roberto Fernandes, programa Top Music 104,9, a rádio mais ouvida da região de Guanambi. Tamo junto. Tem cerveja aí, tá gelada?
0: Valeu, seu Fábio. Vamos ouvir sua música, viu? Agora, é isso aí.

0: Você ouviu o Thiago Aquino, Eu Não Merecia Isso. 3:23 em Guanambi. Fala, meu amigo André.
1: Boa tarde, ouvintes da Rádio 104 FM. Boa tarde, ouvintes aí do programa Top Music, do nosso amigo Roberto Fernandes. Parabéns, Roberto, pelo programa aí. Estou aqui na sintonia do programa, viu? Aproveitando aí para pedir que você mande um alô aí para meu amigo aí, o velho Alegaro, viu? Lega, velho Alegarinho, tá aí também na audiência do programa aí no sítio dele. Não perde um programa seu, viu? Valeu, Roberto, tamo junto, parabéns pelo programa.
0: Eita lasqueira. Alegaro, 92 anos, é? Valeu, André, obrigado, viu? Deus abençoe. Quem mais tá na escuta aqui? Deixa eu ver quem tá mais na escuta. Deixa eu ver aqui, peraí, rapidão.
2: Bora, turma, o Ivan Greg na voz, ó, mandando um abração pra a Rádio 104,9, também toca aí, ó, programa Top Music, meu parceiro Roberto Fernandes, tamo junto.
0: Valeu, cantor Willy Vaqueiro, vai estar hoje em Candiba, é isso mesmo, Willy Vaqueiro vai estar em Candiba hoje à noite. Falando em Willy Vaqueiro, vamos tocar aqui Pincel do Sentimento.

0: Você ouviu Beth Carvalho? É isso aí. 3h34 da tarde em Guanambi. Vamos ao apoio cultural, daqui a pouco estou de volta. Fique sintonizado na Rádio 104,9, programa Top Music.
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1: Alô, Guanabi, aqui é o Frank Aguiar. Eu também estou aqui sintonizado na programação Top Music com o amigo e locutor Roberto Fernandes. Todos os sábados, na sua Rádio Cidade, FM 104,9. É alegria, é só show, papai. Aô!
0: É show, papai. Valeu, Frank Aguiar. Isso aí, obrigado, viu, pelo carinho. Falando nele, vamos escutar agora Morango do Nordeste, Frank Aguiar.

0: Frank Aguiar, Morango do Nordeste. 3h46 da tarde em Guanambi, Bahia, Brasil. Você está ouvindo o programa Top Music. E vamos de música.
1: 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Rolo e confusão com Sextou Bebê. 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
0: Salve de palmas pro Gabriel Gava aí, moçada.
1: Salve de palmas aí pro Gilmar, vai.
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0: Bêbado bom.

Alô, Guarambi, você ouviu Thiago Aquino? Os corações não são iguais, é isso aí. Mandar um forte abraço pra minha mãe Maria Shirley, meu pai Antônio, minha irmã Luciana, meu irmão Charlie, tá na escuta, minha irmã Patrícia, minha esposa Lani Santana, a irmã dela Welda, Fabíola e toda a família. Também meu filho Levi Pietro, minha filha Giovana. Mandar um alô também para Júlio Batista, do bairro Massaranduba, tá na escuta.

0: Quero que agradecer de coração a cada ouvinte que esteve comigo neste programa de sábado. Top Music na 104,9. Muito obrigado pelas mensagens, comentários, carinhos e audiência. Foi apenas o primeiro de muitos sábados que viveremos juntos, levando boa música, informação, alegria e muita interação. Vocês são a razão de tudo isso acontecer. Muito obrigado pela audiência, todos os ouvintes da Rádio 104,9, Cidade FM, programa Top Music. Nos encontraremos no próximo sábado. Fui, fique com Deus. Até o próximo sábado, se Deus permitir. E na sequência, vou deixar tocando aqui Neto Brito.
1: Roberto Fernandes, meu locutor, tamo junto, meu irmão, Guanambi e região, esse cara é fenômeno, Roberto Fernandes, locutor, tamo junto, grande abraço, Neto Brito aqui, viu? É uma Top Music, Roberto Fernandes, 104.9 FM, galera de Guanambi, que acompanha essa rádio aí maravilhosa, continua acompanhando aí porque é sucesso, viu? Tamo junto.
0: Valeu, meu amigo cantor Neto Brito, forte abraço a todos, fique com Deus, sábado estou de volta, fui!

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3: Eu queria saber se tem alguma mulher que não depende de homem pra porra nenhuma aqui hoje.

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0: Sí. My love. Sí. Linda. Zayla Duncan. Sí, sí, sí.
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4: 6 horas e 1 minuto.
5: Pai nosso que estás no céu, santo é o teu nome. Que o teu reino venha sobre nós e a tua vontade seja feita aqui na terra, assim como é feita no céu. Dá-nos hoje o alimento de que precisamos. Perdoa as nossas ofensas, como também nós perdoamos os que nos ofenderam. E não nos deixes cair em tentação. Livra-nos do mal. Amém.
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2: Seis horas e 4 minutos.

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0: 6:37.
1: Jerry Smith, Márcio Vitor. Tem mulher aqui que parece que tem chip na bunda. É só bater o seu olhinho e ela começa a mexer.
2: Então bora contar essa história aí.
1: Certo?

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